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3: Olá, boa noite.
4: Boa noite para você que nos acompanha em todo o país.
3: Terça-feira, 2 de junho de 2026.
4: Vamos ao destaque do dia. Brasil reage a tarifas americanas.
3: O governo recebe com indignação proposta dos Estados Unidos em fazer nova taxação a produtos brasileiros.
4: E afirma que não há justificativa para medidas unilaterais contra o nosso país ou contra patrimônios nacionais como o PIX.
3: Presidente Lula condena taxações e diz que PIX é de graça, público e do Brasil.
5: Não é possível. O país não aceita ser tratado como se fosse uma republiqueta de banana.
4: E ainda, saúde.
3: Inaugurado o novo hospital universitário em Catalão, Goiás, que vai beneficiar mais de 1,5 milhão de pessoas.
4: Unidade terá atuação de destaque nas áreas de clínica médica e cirúrgica, pediatria, atendimento a queimados e oncologia. Gabriela Noronha.
6: O Hospital Universitário de Catalão vai ampliar a formação de médicos. Com mais especialistas, a expectativa é reduzir o tempo de espera por consultas, exames e cirurgias na região.
3: E vamos falar também sobre o Desenrola Pequenos Negócios.
4: Quem tem dívida pode negociar e ficar no azul. Sobre o tema, vamos conversar com Paulo Pereira, ministro do Empreendedorismo, da Microempresa e da Empresa de Pequeno Porte.
3: Hoje, na apresentação da Voz do Brasil, Luciana Vasconcelos e Luciano Seixas.
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3: O governo do Brasil reagiu à possibilidade de imposição pelos Estados Unidos de uma nova taxa de 25% a produtos brasileiros.
4: Um documento rebateu ponto a ponto as alegações norte-americanas, comprovando que na relação comercial entre os dois países, os Estados Unidos levam vantagem financeira.
3: Outro ponto defendido foi o sistema de pagamentos PIX, que o Brasil considera como inegociável.
7: Após uma reunião para discutir a intenção dos Estados Unidos de aplicar uma nova tarifa a produtos brasileiros, o vice-presidente Geraldo Alckmin lamentou a recomendação do escritório do representante de comércio dos Estados Unidos. Alckmin afirmou que as autoridades brasileiras forneceram farta documentação comprovando que a política comercial brasileira não discrimina nem prejudica o comércio dos Estados Unidos, tampouco viola normas internacionais vigentes.
8: O governo brasileiro recebe com indignação e entende ser extremamente injusta a recomendação, a proposta do USTR ao presidente Trump. E o presidente Lula vai trabalhar no sentido de que isso não se converta.
7: O governo brasileiro rebateu as alegações dos Estados Unidos para impor nova tarifa de 25% ao Brasil. Entre as justificativas, o país norte-americano alega restrição às grandes empresas de tecnologia, combate ao desmatamento e problema com propriedade intelectual. Em nota, o Brasil esclarece que não há qualquer restrição contra as grandes empresas de tecnologia dos Estados Unidos, que o governo brasileiro apresentou proposta para enfrentamento ao crime organizado e de combate à corrupção ao Departamento de Estado, e que o PIX não traz prejuízo às instituições financeiras norte-americanas. O ministro da Fazenda, Dario Durigan, afirmou, inclusive, que o sistema brasileiro de pagamentos é inegociável.
9: O PIX, como esse símbolo maior da nossa soberania financeira, será protegido, será resguardado pelo governo do presidente Lula e não está em nenhum momento em questão para debate.
7: Em evento realizado em Goiás, o presidente Lula mostrou um cartaz com a frase "O PIX é do Brasil" e reafirmou a importância do sistema de pagamento para o brasileiro.
5: O PIX é do Brasil, porque o PIX é de graça e é público e ninguém paga nada. É só clicar. O PIX que está resolvido o nosso problema. O país não aceita ser tratado como se fosse uma republiqueta de banana.
7: O presidente Lula também condenou a recomendação de nova taxação a produtos brasileiros e diz que conversou com o presidente Donald Trump sobre as questões comerciais na visita que fez aos Estados Unidos.
10: Eu fiz 3 horas de reunião com o Trump. Eu entreguei 4 documentos para ele. Eu entreguei um documento sobre a questão do comércio, provando para ele que eles são superavitários não são deficitários, provando para ele que os principais produtos americanos pagam zero de imposto aqui no Brasil. Tudo isso dito para ele.
7: O ministro do Desenvolvimento, Indústria, Comércio e Serviços, Márcio Elias, afirmou que não são todos os produtos que entrariam nessa nova taxação e explicou como pode afetar o Brasil.
11: Os setores mais atingidos seriam de máquinas, de equipamentos, o que tem valor agregado e traz muito prejuízo para emprego, para renda, para as indústrias. O setor de plásticos, produtos de madeira, os papel, cartão, calçados, ferro fundido e peixes e crustáceos. Essas são as áreas mais expostas se essa proposta se convertesse em tarifas, coisa que a gente acredita que não vai ocorrer.
7: O prazo legal para que os Estados Unidos imponham a nova tarifa ao Brasil é 15 de julho. Até lá, o governo do Brasil espera reverter a recomendação. Reportagem Graziele Bezerra.
4: E o governo brasileiro informou que está cumprindo a meta de zerar o desmatamento até 2030, após a alegação contrária dos Estados Unidos.
3: Segundo o governo, a área queimada no país recuou cerca de 40% em 2025, frente à média do período 2017-2024.
4: Além disso, dados divulgados pelo MAP Biomas indicam que, em 2025, o desmatamento no Brasil atingiu seu menor nível em 7 anos.
3: Pela primeira vez desde 2019, o desmatamento ficou abaixo de 1 milhão de hectares em um ano.
4: O estudo constatou também queda de 20% no desmatamento em todos os biomas no ano passado em relação a 2024.
3: O secretário extraordinário de controle dos desmatamentos e ordenamento ambiental do meio ambiente, André Lima, comentou que os resultados vêm de um trabalho que engloba o controle do desmatamento e o reforço de fiscalização.
12: A gente vem conseguindo um trabalho incrível aí de todo o governo federal, fruto da implementação desses planos de prevenção e controle dos desmatamentos em todos os biomas, principalmente de algumas medidas estruturantes que elas vão começar a alcançar mais resultado a partir de agora, de forma mais expressiva a partir agora de 2026. O Brasil dando uma contribuição relevante em magnitude global, né, com impactos globais, não só locais, e mostrando também para os demais países que é possível, sim, almejar essa meta do desmatamento zero até 2030.
4: Mudanças na escala dos trabalhadores, que vão exigir adaptação dos pequenos empresários.
3: Programa Desenrola Pequenos Negócios, que pode ajudar os empreendedores e empresários endividados a acertarem as contas.
4: Temas que estão no radar do Ministério do Empreendedorismo, da microempresa e da empresa de pequeno porte. E nós, hoje, vamos conversar com o ministro Paulo Pereira sobre eles. Boa noite, ministro.
13: Boa noite, Luciana. Boa noite, Lucianos. Lucianos aqui. É uma alegria estar na Voz do Brasil.
4: Ministro, vamos começar falando sobre a escala 6x1 e os impactos que esse novo modelo de trabalho sobre os pequenos negócios vai ter. A escala 6x1 ainda vai ser pensada pelos senadores, né? Mas a gente vai falar agora um pouquinho desse impacto no comércio. O que está sendo esperado?
13: Olha, Luciana, em primeiro lugar, a gente acha importante dizer que a gente acha que o grande impacto da redução das escalas 6x1 é positivo para a economia, né? Em primeiro lugar, porque as pessoas vão ter mais tempo. E tendo mais tempo, elas vão consumir mais, vão mais ao cinema, vão mais aos restaurantes, vão estudar mais, as pessoas vão ter mais tempo para se formar, o que movimenta os negócios de educação e, ao mesmo tempo, aumenta a produtividade do trabalhador, que vai estar melhor formado e tudo mais. Vão ter mais tempo para cuidar da saúde, para cuidar da família. Então, de um modo geral, a gente imagina e espera um impacto positivo em vários negócios que vão crescer pelo aumento dessa demanda dos trabalhadores que terão mais tempo. Além disso, Luciana e Luciana, é importante dizer que nós vamos ter melhorias no ambiente do trabalho, trabalhadores mais assíduos, que vão ter mais tempo para cuidar da sua saúde, portanto vão estar menos licenciados por problemas de saúde. Só para você ter ideia, no ano passado, em 25, foram mais de 500 mil trabalhadores e trabalhadoras afastados por problemas de saúde, né? Rotatividade menor, e gente mais descansada, que se educa mais, vai ter maior produtividade. Então, a gente acha que o impacto é positivo. Agora, evidente, o presidente Lula está de olho para encontrar aqueles negócios, especialmente os pequenos e os médios, que possam ter algum impacto, vamos dizer, mais pesado. E aí nós estamos preparando medidas para ajudar esses empresários a passarem por essa mudança.
3: Ministro, a gente tem aqui uma pergunta de uma empresária de Brasília. Ela quer saber se o Ministério vai ajudar os empresários nessa transição. Vamos ouvi-la.
14: Meu nome é Carolina Celidônio, sou empresária, moro em Brasília. Ministro, boa noite. A pergunta é como o Ministério vai ajudar o microempresário na transição da escala 6x1 para a escala 5x2?
13: Olha, Carolina, a gente está olhando isso de perto e aí tem uma série de medidas. Então, em primeiro lugar, reforçar as medidas que estão em curso, não é, Carolina? Assim, desenrola dois, vocês acabaram de mencionar. É a primeira vez na história do Brasil que um governo federal entra em campo para reduzir as dívidas das sociedades, as dívidas das empresas, as dívidas das famílias, não é? Estamos indo para a segunda edição agora. Esse governo fez as maiores linhas para pequenos negócios, a primeira vez que tem uma linha específica para negócios que faturam até R$360 mil, pequenas empresas, o Procred 360, o Pronamp, então ampliação do ambiente de crédito. Fora isso, nós estamos pensando em algumas ações específicas para as microempresas. Aí duas coisas importantes. Em primeiro lugar, estamos pensando o que a gente pode fazer para melhorar o ambiente do MEI. Né? A possibilidade de aumentar o teto, permitir que, né, microempresários que faturem um pouco mais possam continuar no MEI. Eventualmente a possibilidade de contratar mais, nós estamos estudando uma série de soluções para o empreendedor e para a empreendedora micro individual que tem essa atividade tão importante para o país. São 18 milhões de brasileiros aqui. E fora eventuais ponderações, processos de transição que também vão ser estudados no tempo certo. Então agora é focar na aprovação do Senado e o governo continuar na preparação das medidas para que esse público possa sair bem, sair de forma positiva dessa mudança.
4: Ministro, o senhor falou do Desenrola, o Desenrola 2.0, que tem um braço aí voltado para os pequenos negócios, né? Como é que os micro, pequenos e médios empresários podem renegociar as dívidas?
13: Olha, primeiro vamos olhar o que é o Desenrola, porque é uma ideia super bacana que o presidente Lula trouxe, né? Você não me perguntou disso, mas um comentário rápido. Desenrola tem uma parte importante para as pessoas físicas. Como um pedaço importante dos empreendedores brasileiros são empreendedores informais, esse Desenrola afeta também os empreendedores. Lá, Luciana, os empreendedores, as famílias, têm descontos de 30% a 90% das suas dívidas, juros pequenininho, de 1,99%, e prazos alongados para pagar. Como é que é o Desenrola pessoas jurídicas? Como é que vai funcionar o Desenrola para as empresas? Aliás, como é que funciona? A gente fechou agora o ciclo de um mês do Desenrola. Uhum. Primeiro lugar, o presidente Lula dá uma linha de crédito para que o sujeito, o empresário, saia de uma dívida cara e possa ir para uma dívida barata. Então, a pessoa pegou lá os juros do cartão de crédito, o cheque especial, o empréstimo pessoal, uma dívida de R$10 mil em um ano pode ter virado 45, 46, 50 mil reais, multiplica até 5 vezes a dívida em um ano. No Desenrola, essa pessoa pega um crédito barato, com juros de Selic mais 5, ou seja, no máximo 20% ao ano, que é bem baixo para o Brasil, quer dizer, os R$10 mil lá viram 11, 12, até 2 anos de carência, ou seja, a pessoa pega o crédito, fica 2 anos para começar a pagar, e depois que ela começa a pagar, ela tem até 8 anos para pagar. Então, é de mãe para filho aqui o modelo do Desenrola para permitir que esses negócios que se endividaram muito no passado possam recuperar o seu fôlego para investir e gerar emprego. Ó, com um mês de programa, Luciana, a gente já tem mais de 10 bilhões emprestados para essas pequenas e médias negócios no Pronamp e no Procred. São 60 mil operações de Pronamp, que são as empresas um pouquinho maiores, mais de 18 mil operações do Procred. Então, até aqui o programa, nós estamos trabalhando, estamos focados, mas até aqui o programa é um sucesso.
3: Ministro, a gente tem mais uma pergunta aqui de um ouvinte sobre esse tema. Vamos ouvir.
15: Meu nome é Carla Carnevale Gomes, sou proprietária de uma padaria em Eldorado do Sul, Rio Grande do Sul. E eu tenho uma dúvida. Quem está com o nome sujo ou com o CNPJ negativado vai conseguir acessar o Desenrola com facilidade?
13: Olha, Carla, na verdade o Desenrola é pensado especialmente para essa pessoa. Se você está com esse problema, conhece algum empresário que está com esse problema, estimule a pessoa a buscar o Desenrola. Porque a ideia é exatamente essa, que a pessoa tem um crédito barato. Ô, Luciano, por que esse crédito é barato? Olha, vejam que interessante o modelo criado pelo governo do presidente Lula. Porque o governo garante a dívida. Por que o empréstimo é tão caro para um pequeno empresário? Porque ele não tem bem, ele não tem dinheiro no banco. Minha avó dizia assim, só consegue empréstimo quem não precisa, né? A pessoa que precisa não tem como garantir o débito. Por que que esse empréstimo é barato? Porque o governo garante o débito. Diz, banco, pode emprestar lá para a dona Carla, dona da padaria, que se ela não pagar, eu pago. E isso permite que o modelo tenha juros menores. Então, esse programa, o Desenrola, é focado sim para aqueles que estão com nome sujo, que estão negativados, que estão com dívidas bancárias. Basta que o empresário ou a empresária procure o seu banco e diga que quer entrar no Desenrola, entenda os termos e avance nessa contratação que se dá diretamente no banco que é detentor da dívida.
4: E já tem um balanço, o senhor falou 10 bilhões de reais pelo Pronampe e pelo Procred, que emprestam esse dinheiro para as pessoas, né? E tem um balanço mais?
13: É isso, acho que. É, veja, nós disponibilizamos um recurso grande, né, de garantia. O recurso pode chegar a 10 bilhões de reais da parte do governo, que vai permitir empréstimos de até 60 bilhões de reais, é bastante dinheiro. E os dados que a gente tem hoje, aliás, os dados estão fresquinhos aqui, a gente acabou de levantar. São dessa ordem, quer dizer, são mais de 10 bilhões emprestados já. É, no Pronampe, o Pronampe é aquela empresa um pouquinho maior, que pode faturar até 4,8 milhões de reais por ano, uma empresa grande já. No Pronamp são 60 mil operações já, mais de 60 mil operações. E no Procred, que essa é uma linha que a gente tem especial carinho, porque foi criada pelo presidente Lula para as empresas menores, que faturam até 360 mil reais por ano, 30 mil reais por mês. No Procred, a gente tem mais de 18 mil empresas que já buscaram essa linha de apoio, para que, como eu disse, possam limpar seus nomes e voltar a investir, gerar emprego e fazer o Brasil crescer.
3: Ministro, agora a gente recebeu também perguntas de microempreendedores individuais. O Ideraldo, do Acre, quer saber sobre o teto de faturamento do MEI. Vamos ouvir.
16: Senhor ministro, meu nome é Ideraldo Gomes, moro na cidade de Chapuri, estado do Acre. Atualmente eu sou MEI e eu queria lhe perguntar se há perspectiva do teto subir, que hoje é de 81 mil, se há perspectiva do teto subir mais.
13: O Ideraldo está bem informado e está acompanhando os debates nacionais importantes aí. Primeiro assim, Ideraldo, primeiro só fazer um comentário rápido sobre o MEI. O MEI é uma criação do presidente Lula, né? O que, que faz o MEI? É uma revolução social no Brasil, porque são 18 milhões de brasileiros que estavam na renda informal, que, portanto, não tinham um comprovante lá para poder alugar uma casa, não tinham um comprovante para tomar um empréstimo. Se fosse lá a senhora que faz a tapioca de manhã, se acidentasse, ela não tinha auxílio-doença. Se fosse a manicure e engravidasse, ela não tinha auxílio-maternidade. Então, o que fez o presidente Lula? Criou um microempreendedor individual, botando todo o sistema de previdência à disposição dessas pessoas. Então, todos os direitos previdenciários que um celitista tem, eles passaram a ter também, formalizando a renda e gerando um CNPJ. Portanto, é uma revolução criada pelo presidente Lula lá no segundo mandato dele. Qual que é o pleito da categoria hoje, Luciano? É que há muitos anos esse teto tem um limite de quem pode ser MEI. Como é um modelo muito facilitado, a pessoa... Um empreendedor no Brasil há 10 anos, antes do MEI, tinha que pagar 15 tributos para empreender. Agora ele paga R$80 por mês, uma vez só, uma única guia. Como é muito facilitado, tem um limite. Só pode entrar no MEI quem fatura até 81 mil. Mas faz mais de 10 anos que esse limite não é atualizado. Os governos passados esqueceram o MEI, negligenciaram o MEI. Então o presidente Lula determinou que o governo ache uma solução. Essa solução tem que ser feita com cuidado, porque tem impacto fiscal e o compromisso do presidente Lula com a saúde fiscal do Brasil é total. Mas nós estamos em fase final de análise, quero dizer lá para o nosso amigo do Acre, que nos próximos dias a gente deve ter uma proposta para melhorar, facilitar e permitir que esses MEIs cresçam ainda mais em faturamento.
4: Então a gente vai estar esperando, ministro. A gente conversou aqui com Paulo Pereira, que é ministro do empreendedorismo, da microempresa, da empresa de pequeno porte. Muito obrigado aqui pela sua participação na Voz do Brasil.
13: Obrigado, ó. Foi rápido, valeu demais. Quero voltar outras vezes. É um prazer estar com vocês.
3: Atendimento para a população e formação de médicos especialistas.
4: Foi inaugurado hoje o Hospital Universitário de Catalão, em Goiás, que vai atender mais de 1,5 milhão de pessoas da região.
3: O presidente Lula esteve na inauguração e também visitou o Hospital Universitário de Rio Verde, que tem sido referência em inovações tecnológicas no SUS.
17: O novo Hospital Universitário da Universidade Federal de Catalão vai atender 56 municípios da região centro-sudeste de Goiás, beneficiando mais de 1 milhão e 500 mil pessoas. A estrutura tem capacidade para 166 leitos de internação, incluindo UTI adulto e neonatal, e conta ainda com salas cirúrgicas, obstétricas, de endoscopia, consultórios ambulatoriais e para parque de diagnóstico por imagem completo. Para iniciar as atividades, o Hospital Universitário recebeu 67 milhões de reais do governo federal. E para o custeio da unidade, o Ministério da Educação vai garantir um repasse anual de 261 milhões de reais. O presidente Lula destacou a importância da parceria para concluir projetos como este.
5: Muitas vezes as prefeituras ou o próprio Estado, às vezes, têm condições de fazer um hospital. Mas o problema da saúde, o mais simples é o hospital. O que é difícil é comprar as máquinas que precisa e o custeio do hospital. E aí é que entra a comparecência democrática. É estabelecer que um ente sozinho não consegue fazer as coisas, então é preciso juntar prefeito, governo do Estado, presidente da República e Deus para que a gente atenda aos interesses do povo desse país.
17: Além de garantir atendimento a quem precisa, o Hospital Universitário de Catalão vai ampliar a formação de médicos. Com mais especialistas, a expectativa é reduzir o tempo de espera por consultas, exames e cirurgias na região. A medida integra o programa Agora Tem Especialistas do Ministério da Saúde. O ministro da pasta, Alexandre Padilha, comentou os resultados do programa pelo país.
18: O Agora Tem Especialistas, que criou uma tabela de financiamento que é 3 vezes maior do que a antiga tabela SUS, que permitiu que hospitais privados pudessem abrir as portas para atender os pacientes do SUS, que faz investimentos como esse que nós estamos fazendo aqui, nesse um ano, 2025, nós batemos o recorde de cirurgias eletivas pelo SUS, 14 milhões e 900 mil cirurgias pelo SUS.
17: Também nesta terça-feira, o presidente Lula visitou o Hospital Municipal Universitário de Rio Verde. A unidade se tornou referência em inovação na rede pública de saúde e realizou este ano a primeira cirurgia robótica pelo Sistema Único de Saúde da região. Reportagem Gabriela Noronha.
4: E pela manhã, o presidente Lula esteve em Catalão para inaugurar a nova sede do Instituto Federal Goiano.
3: O novo local ampliou a capacidade de atendimento e substituiu o imóvel anterior, que era alugado.
19: Foi com base na qualidade de ensino que o estudante Heitor Martinez de Andrade escolheu o Instituto Federal de Catalão para fazer o curso de técnico em informática integrado ao ensino médio. Agora, com as instalações novinhas, ele conta que está ainda mais animado.
20: A gente não tinha várias coisas básicas. Era um lugar muito remoto, aqui já é um lugar bem mais próximo do centro urbano. Está tudo no prédio novo, contribui muito para a gente se dedicar para a aprendizagem.
19: A nova série do Instituto Federal Goiano recebeu 6 milhões e meio de reais em investimentos do novo PAC, que financiaram mais de 70% do valor total da obra. A unidade de Catalão já conta com mais de 2.800 matrículas. A previsão é que outras 800 vagas sejam oferecidas com a contratação de mais servidores e a abertura de novos cursos até o ano que vem. A nova estrutura também fortalece projetos de pesquisa desenvolvidos pelo campus. Um deles busca criar rotas tecnológicas para o processamento de minerais críticos e terras raras, extraídos do complexo mineral de Catalão. O ministro da Educação, Leonardo Barchini, falou sobre o potencial dos institutos federais.
21: Que educação pública gratuita de qualidade quer dizer soberania, quer dizer que nós vamos preservar as nossas terras raras, os nossos minerais críticos, o meio ambiente.
19: Em todo o estado de Goiás, há 14 campi do Instituto Federal, que oferecem 236 cursos e contam com mais de 30 mil alunos matriculados. No Brasil, os IFES possuem 36 sedes próprias, com investimento de mais de 430 milhões de reais por meio do novo PAC. O presidente Lula ressaltou a importância da educação na transformação do país.
10: Não tem saída se a gente não investir na educação. O que a gente vai investir hoje é retorno financeiro amanhã, é retorno cultural.
19: Durante a cerimônia, o Ministério da Educação lançou um edital que vai financiar a participação de estudantes em competições científicas nacionais e internacionais. A iniciativa busca ampliar oportunidades para jovens pesquisadores e incentivar a produção científica em todo o país. De Catalão, em Goiás, Luana Karen.
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4: A China reconheceu todo o território brasileiro livre da febre aftosa sem vacinação.
3: A decisão foi anunciada durante a visita do ministro das Relações Exteriores, Mauro Vieira, a Pequim.
4: O Brasil não registra há 20 anos casos de febre aftosa, uma doença viral altamente contagiosa que afeta animais bovinos, suínos, caprinos e ovinos.
3: E essas foram as notícias do Governo do Brasil.
4: Uma realização da Secretaria de Comunicação Social da Presidência da República.
3: Com produção da empresa Brasil de Comunicação.
4: Fique agora com as notícias do Poder Judiciário e do Congresso Nacional. Uma boa noite.
3: Boa noite para você e até amanhã.
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22: STF determina que a União elabore plano de retirada do garimpo ilegal do território Cinta Larga.
23: Para o STJ, a ação coletiva é inadequada para discutir reajustes em locação de veículos para motoristas de aplicativo.
22: Justiça condena empresa a indenizar técnico de segurança do trabalho que foi agredido por um colega durante o expediente.
23: Boa noite, eu sou Marcelo Della Libera.
22: E eu, Marcela Luiza.
23: A União tem 30 dias para apresentar um plano para a retirada do garimpo ilegal no território indígena Cinta Larga, em Rondônia e Mato Grosso.
22: A decisão é do ministro Flávio Dino, relator do caso no Supremo Tribunal Federal. Ele levou em conta a persistência das atividades ilegais na região.
23: De acordo com a decisão, o documento deverá prever a atuação dos órgãos federais e estaduais competentes.
22: Após ser solicitado ao relator e aprovado, o plano deverá ser executado no prazo máximo de 60 dias corridos.
23: A ação coletiva é via inadequada para discutir suposto abuso em reajuste na locação de veículos para motoristas de aplicativo.
22: Essa conclusão é do STJ, Fátima Uchoa.
24: O Sindicato dos Motoristas de Aplicativo do Estado ajuizou ação coletiva contra uma empresa que atua na locação de veículos para a categoria, pedindo o reconhecimento do caráter abusivo dos reajustes e que a empresa fosse proibida de aplicar novos aumentos e de cancelar os contratos, além de ter de indenizar por dano moral coletivo. O processo foi extinto sem resolução do mérito, o que foi mantido pela terceira turma do STJ. Segundo a relatora ministra Nancy Andrighi, a ação coletiva não é cabível, pois é preciso analisar individualmente as condições de cada contrato, o que afasta a existência de um mesmo fato gerador capaz de atingir várias pessoas de maneira semelhante.
23: Um técnico de segurança do trabalho, que foi agredido por um colega durante o expediente, deverá ser indenizado em R$30 mil.
22: Para o TST, a empresa tem obrigação de manter um ambiente de trabalho saudável. Larissa Batista.
25: De acordo com o boletim de ocorrência, a agressão ocorreu porque o técnico de segurança do trabalho havia identificado que um dos trabalhadores estava com o uniforme rasgado e sem itens obrigatórios de segurança. As instâncias anteriores condenaram a construtora ao pagamento de R$30 mil e converteu o pedido de demissão em rescisão indireta. No TST, a condenação foi mantida, uma vez que a empresa responde por atos praticados pelos empregados durante o expediente e tem o dever de garantir um ambiente seguro, prevenindo situações de violência e preservando a integridade física e psicológica dos trabalhadores. A decisão foi unânime e ainda cabe recurso.
23: Justiça condena município de Santana, no Amapá, a recuperar muro de arrimo na área portuária.
22: A decisão atende um pedido do MPF. Vanessa Pereira.
26: Segundo laudos da Defesa Civil, o muro entrou em colapso e oferece riscos humanos, patrimoniais e ambientais. Na sentença, a Justiça determinou que a Prefeitura de Santana realize a reforma da estrutura e garanta a segurança do muro de arrimo. Além disso, o município deve apresentar em até 2 meses laudo técnico e plano de recuperação que indiquem de forma precisa o estado atual da estrutura e as reformas e os reparos necessários. Após essa etapa, as obras devem começar e terminar em até 4 meses, sob pena de multa diária de R$10 mil.
23: A Justiça Federal determinou que a União adote as medidas necessárias para regularizar a situação migratória de 16 indígenas da Argentina que estão residindo em Itapiranga, Santa Catarina.
22: O pedido foi feito pela Defensoria Pública da União, que alegou que o grupo não tem nenhum documento de identidade.
23: Segundo a decisão, a Polícia Federal deve admitir a autodeclaração do grupo como elemento inicial de identificação.
22: Também deverá ser realizado, no prazo de 60 dias, o atendimento individualizado dos interessados com o objetivo de viabilizar a presença dos indígenas e a coleta dos elementos necessários para a identificação do grupo.
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23: Boa noite.
22: Uma boa noite e até amanhã.
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7: Eu sou Paula Groba.
8: E eu sou Humberto Pinheiro.
7: E estes são os destaques de hoje do Jornal do Senado, que começa agora.
8: Senado derruba a resolução do CONANDA sobre atendimento a menores de 14 anos vítimas de violência sexual.
7: Fim da escala 6x1, Davi Alcolumbre afirma que proposta sobre redução de jornada de trabalho passará por comissões antes do plenário.
8: Projeto apresentado no Senado muda regras para a criação de CPIs e análise de denúncias contra ministros do Supremo.
7: Boa noite.
8: Boa noite.
7: As regras para o atendimento de crianças e adolescentes vítimas de violência sexual podem mudar. O Senado aprovou a revogação, ou seja, o cancelamento de uma resolução do CONANDA, o conselho ligado ao Ministério dos Direitos Humanos e Cidadania, que orientava órgãos públicos e profissionais da rede de proteção sobre como acolher essas vítimas.
8: A norma também tratava dos procedimentos em casos de gravidez decorrente de estupro e do acesso ao aborto previsto em lei. O texto segue agora para promulgação. Mais informações com Rodrigo Rezende.
9: A resolução do Conselho Nacional dos Direitos da Criança e do Adolescente, o CONANDA, traz diretrizes para atendimento de crianças e adolescentes vítimas de violência sexual. O texto também trata da garantia da interrupção legal da gravidez quando esta for decorrente de estupro. A resolução diz que a interrupção legal da gestação é um direito humano de crianças e adolescentes vítimas de violência sexual e que a ausência dos pais ou responsáveis legais não impede o pleno exercício do direito à informação de crianças e adolescentes, sendo obrigatório que todas as informações e esclarecimentos sobre a interrupção da gestação sejam fornecidas de forma clara e acessível. A relatora da proposta, que susta a resolução, senadora Damaris Alves, do Republicanos do Distrito Federal, argumenta que partes do texto deveriam ter sido elaboradas pelo Congresso e não pelo CONANDA, e por isso ele deve ser cancelado.
11: Fazer uma outra resolução sem extrapolar as questões constitucionais que o CONANDA extrapolou. É isso que nós estamos questionando aqui.
9: Ainda de acordo com a resolução, o acesso à interrupção legal da gestação no caso de crianças e adolescentes vítimas de estupro não dependeria da feitura de boletim de ocorrência relativo à situação de violência sexual e de decisão judicial autorizativa do procedimento.
7: E uma substância tóxica ainda presente em tintas e materiais de revestimento poderá ter o uso ainda mais restrito no Brasil. O Senado aprovou um projeto que reduz para 90 partes por milhão o limite de chumbo permitido nesses produtos, reforçando a proteção da saúde de trabalhadores e consumidores. O texto alinha o Brasil aos padrões internacionais de proteção à saúde.
8: A exceção vale para tintas de uso industrial e marítimo, como as utilizadas para prevenir corrosão e ferrugem. A proposta estabelece penalidades a quem descumprir as regras, como notificação, produto apreendido ou multa com valor equivalente ao da mercadoria apreendida. O texto segue agora para a sanção presidencial.
7: A proposta que reduz a jornada de trabalho e garante 2 dias de descanso semanal, também conhecida como fim da escala 6x1, passará por debates no Senado antes da votação. O presidente da Casa, Davi Alcolumbre, afirmou que o texto aprovado pela Câmara dos Deputados será analisado pelas comissões temáticas antes de chegar ao plenário. Segundo ele, por afetar diretamente trabalhadores, empresas e a economia do país, a medida exige um debate amplo e aprofundado com todos os setores envolvidos.
8: Ao anunciar uma reunião com líderes partidários para discutir o tema na próxima semana, Alcolumbre destacou que cabe ao Senado aperfeiçoar propostas de grande impacto social e econômico e não apenas confirmar decisões já tomadas pela Câmara.
5: Essa proposta vai ter que tramitar nas comissões. Não é razoável que a Câmara dos Deputados passe 5 meses debatendo um assunto muito relevante para o Brasil e o Senado Federal seja obrigado a carimbar um texto aprovado na Câmara. Seria muito razoável se o Senado pudesse melhorar um texto com essa importância. Se os senadores pudessem debater um assunto dessa envergadura com calma, sem assodamento, sem pressa.
7: E antes de se posicionar sobre a tarifa extra de 25% proposta pelos Estados Unidos para produtos brasileiros, o Senado deve ouvir o setor produtivo.
8: O presidente da Comissão de Relações Exteriores, senador Nelson Ultradi, defendeu a análise de dados concretos sobre os impactos da medida. Segundo ele, o momento exige cautela. Repórter Raíssa Abreu.
12: A proposta de uma nova tarifa, que ainda precisa ser aprovada pelos Estados Unidos, veio dias depois do anúncio de que o governo Trump havia classificado o primeiro comando da capital, o PCC, e o Comando Vermelho como organizações terroristas. O senador Nelson Ultradi, do PSD de Mato Grosso do Sul, que é presidente da Comissão de Relações Exteriores, não descarta o envio de uma missão diplomática, institucional e apartidária aos Estados Unidos.
13: Não é uma pauta de governo ou de oposição, é uma pauta de Estado. Quanto menos contaminação política e eleitoral tiver nesse momento, melhor vai ser para o país.
12: A proposta dos Estados Unidos sobre novas tarifas ainda depende de consulta pública e de uma audiência prevista para julho. O tema faz parte de investigação que concluiu que algumas práticas brasileiras, como o uso do PIX, seriam prejudiciais ao comércio estadunidense.
7: Quem vende um imóvel no Brasil pode pagar menos imposto no futuro. Um projeto em análise no Senado autoriza a atualização anual do valor de imóveis declarados no imposto de renda pela inflação oficial do país.
8: Com isso, o contribuinte reduziria a diferença entre o valor de compra e o de venda do bem, diminuindo a cobrança do imposto sobre o ganho de capital. A reportagem é de Alexandre Campos.
14: De acordo com a proposta do senador Flávio Arnes, do PSB do Paraná, o ajuste no valor do imóvel poderá ser feito com os índices anuais do IPCA a partir de 1º de janeiro de 1996. Com o exemplo de um imóvel que na aquisição em 2002 custou R$100 mil e foi vendido em 2026 por R$600 mil, Flávio Arnes explicou que, pela regra atual, sobre o ganho de capital de R$500 mil, será aplicada a alíquota de 15%, o que representa um imposto de R$75 mil.
15: Qual que é a nossa proposta de mudança? Valor de compra em 2002, R$100 mil. Valor de venda em 2026, R$600 mil, pela correção inflacionária do valor do imóvel desde sua aquisição, R$400 mil. O ganho de capital será de R$200 mil. O imposto será 15% sobre R$200 mil, ou seja, R$30 mil é uma redução de R$45 mil.
14: Outros dois projetos apresentados recentemente permitem a dedução de gastos com aquisição de aparelhos auditivos, lentes de contato corretivas e óculos de grau, inclusive a armação, da base de cálculo do imposto de renda.
7: Outro projeto apresentado no Senado propõe mudanças em decisões que hoje ficam concentradas nas mãos do presidente da Casa. A proposta estabelece prazos e prevê a participação de órgãos colegiados na análise de pedidos de criação de comissões parlamentares de inquérito, as CPIs, e de denúncias por crime de responsabilidade contra ministros do Supremo Tribunal Federal.
8: Atualmente, cabe ao presidente do Senado decidir sozinho sobre essas questões. A reportagem é de Marcela Diniz.
24: De acordo com o projeto, o presidente do Senado terá 5 dias para verificar se o pedido de criação de CPI atende os requisitos constitucionais e regimentais. Se estiver tudo ok, o documento deverá ser lido na sessão seguinte ao término do prazo e, a partir daí, a CPI deverá ser instalada em até 10 dias. Caso o presidente não se manifeste, caberá ao primeiro vice-presidente do Senado fazê-lo e, na falta do vice, a mesa do Senado votará o pedido dentro de 5 dias. O autor do projeto, senador Isalci Lucas, do PL do Distrito Federal, critica a concentração de poderes na figura do presidente do Senado e argumenta que a definição de prazos é necessária para que as CPIs cumpram seu papel de ser instrumento das minorias para a investigação de irregularidades.
10: Nenhum direito constitucional pode depender da boa vontade de uma única pessoa. Quando a Constituição garante um instrumento de fiscalização, esse instrumento precisa funcionar.
24: No caso de denúncia contra ministro do Supremo Tribunal Federal, o projeto dá 15 dias de prazo de análise para o presidente do Senado. A rejeição só se dará por voto da maioria absoluta da mesa diretora.
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8: Edição de Paula Groba. Trabalhos técnicos de Eliseu Caires. O Jornal do Senado fica por aqui. Acompanhe agora as notícias da Câmara dos Deputados. Boa noite.
24: Boa noite e até amanhã.
1: Jornal Câmara dos Deputados. A atuação na Defensoria pode dar desconto no FIES a estudantes de direito.
17: Avança nas comissões a criação de carteira de identificação oncológica.
1: O projeto determina fornecimento de alimentação ao empregado doméstico.
17: Boa noite. Projeto em discussão na Câmara torna obrigatório o fornecimento de alimentação aos empregados domésticos. Confira os detalhes com o repórter Luiz Cláudio Canuto.
18: A Comissão de Trabalho da Câmara aprovou o projeto que obriga o fornecimento de alimentação ou vale-refeição para empregados domésticos. O texto estabelece a responsabilidade do Poder Executivo em regulamentar as condições e os valores dos benefícios. A proposta da deputada Denise Pessoa, do PT do Rio Grande do Sul, muda a lei que regulamenta o trabalho doméstico. A relatora, deputada Érica Hilton, do PSOL de São Paulo, foi favorável à proposta.
19: Para que a trabalhadora ou o trabalhador doméstico possa adquirir a sua própria alimentação, possa se alimentar. Hoje nós não temos nenhuma legislação, nem a CLT prevê esse tipo de alimentação em natura ou via ticket ou algum fornecimento de vale refeição. E isso escancara um Brasil profundo de desigualdade, um Brasil profundo que estabeleceu os parâmetros e as relações do trabalho doméstico ancorado numa relação praticamente escravocrata do que é esse trabalhador dentro da sua casa. Como é que essa trabalhadora, como eu coloquei no meu voto, muitas vezes fazendo a alimentação daquela família, quando se trata, né, de estar na casa de família, não tem a garantia de poder se alimentar com aquele alimento.
18: Érica Hilton lembrou que desde 2006, uma lei passou a proibir ao empregador doméstico descontar do salário alimentação, roupas, higiene e moradia, além de despesas de transporte, hospedagem e alimentação em caso de acompanhamento em viagem. O projeto ainda vai ser analisado pela Comissão de Constituição e Justiça. Para virar lei, a medida precisa ser aprovada pela Câmara e pelo Senado. Da Rádio Câmara de Brasília, Luiz Cláudio Canuto.
1: Economia.
20: Wellington Prado, do PSD, condena o reajuste da tarifa de energia elétrica autorizado para Minas Gerais e afirma que a população está sendo penalizada com aumentos acima da inflação. Segundo ele, consumidores, comerciantes, indústrias e produtores rurais serão afetados pela medida.
17: Wellington Prado questiona ainda a qualidade dos serviços prestados pela empresa responsável, citando interrupções frequentes no fornecimento de energia. O parlamentar defende mais fiscalização do setor e anuncia iniciativas para contestar o reajuste e cobrar melhorias no atendimento.
1: Trabalho.
20: Luiz Lima, do Novo do Rio de Janeiro, critica o fim da escala 6x1 e questiona os possíveis efeitos da medida sobre a informalidade, os custos das empresas e a geração de empregos. Para o deputado, a mudança foi aprovada sem debate aprofundado sobre seus impactos econômicos.
17: Luiz Lima também compara indicadores econômicos do Brasil com os de outros países, destacando diferenças de salários e carga tributária. O parlamentar manifesta preocupação com a perda de competitividade da economia brasileira e com a transferência de empresas para países vizinhos.
20: Durante viagem ao Maranhão, Rubens Pereira Júnior, do PT, declara que recebeu congratulações por votar pela redução da jornada de trabalho. O deputado reforça que o projeto é mais uma medida do governo que tem como foco o segmento mais vulnerável da população.
17: Rubens Pereira Júnior também relata visitas a lideranças políticas dos municípios de Brejo, Buriti, São Mateus e Lagoaçu. Ele se coloca como um canal para as demandas dos servidores municipais e das comunidades do interior junto à Câmara.
20: Comissões. Deputados querem alterar a CLT para aumentar a proteção de trabalhadores estáveis. O repórter José Carlos Oliveira nos explica as mudanças.
0: Trabalhadores com estabilidade provisória no emprego poderão ter nova proteção na consolidação das leis do trabalho, a fim de evitar injustiça nos casos de demissão por justa causa. A medida beneficia, por exemplo, gestantes e dirigentes sindicais que têm direito à estabilidade temporária na CLT. As alterações constam de projetos de lei dos deputados Ivan Valente, do PSOL de São Paulo, e Vicentinho, do PT de São Paulo, organizados em texto único do relator na Comissão de Trabalho da Câmara, deputado Bongás, do PT do Rio Grande do Sul.
2: O projeto exige, a partir do momento em que foi, por parte da patronal, dito que está, sob justa causa, esse trabalhador com estabilidade demitido, no máximo em até 10 dias, ele precisa abrir o inquérito. Aberto o inquérito, passa então a ter a defesa e, em confirmando a justa causa, aí efetivamente está consolidado, ele vai ser afastado. Mas, se o trabalhador conseguir provar que a justa causa estava incorreta, a empresa vai ser obrigada a mantê-lo no emprego e a pagar o seu salário.
0: Atualmente, a CLT já prevê a apuração de falta grave para a demissão por justa causa, mas não determina a obrigatoriedade do inquérito. Já a proposta da Câmara diz que o empregador deverá apresentar reclamação por escrito contra o trabalhador à vara ou ao juízo de direito dentro de 10 dias. A demissão só será efetivada após decisão definitiva da Justiça. Bongás explica o quadro atual que ele espera ver superado após a transformação dessa mudança em lei.
2: Trabalhador que tem estabilidade no emprego não pode ser demitido, e nem mais gestante. Mas num caso de demissão de justa causa, o que que acontece hoje? Tradicionalmente, o empregador demite e não abre um inquérito para que possa justificar e para que o trabalhador possa se defender. E aí essa pessoa passa a não receber salário, fica meio no anonimato. Se é um dirigente sindical que tem estabilidade no emprego, vai ao sindicato, mas ele não pode estar na empresa, não recebe salário, o sindicato tem que administrar essa situação, então é algo totalmente injusto.
0: A proposta que protege gestantes e trabalhadores com estabilidade sindical em caso de demissão por justa causa está em análise agora na Comissão de Constituição e Justiça. Se for aprovado na CCJ, poderá seguir diretamente para análise do Senado, sem necessidade de votação no plenário da Câmara. Da Rádio Câmara de Brasília, José Carlos Oliveira.
20: Desenvolvimento Regional.
17: Ranieri Paulino, do Republicanos, cobra do governo da Paraíba a interiorização do atendimento às pessoas com deficiência, evitando que tenham que viajar longas distâncias até a capital para tratamentos básicos e especializados.
20: Ranieri Paulino defende também um projeto de sua autoria para federalizar a rodovia de ligação entre Café do Vento, Sapé e Guarabira, facilitando o fluxo regional. Ele convoca os deputados do estado a incluir a região do Brejo Paraibano no orçamento federal, garantindo mais recursos para a população.
17: Átila Lins, do PSD, considera que a agenda do governo federal produziu avanços para o Amazonas. O deputado cita a entrega de moradias do Minha Casa Minha Vida em Manaus e as ações voltadas à recuperação da BR-319, corredor que integra o Amazonas ao restante do país.
20: Átila Lins também destaca investimentos em infraestrutura, como a construção do porto da Manaus Moderna e a retomada do programa Luz para Todos. Para ele, as iniciativas abrem perspectivas positivas para o desenvolvimento do interior do estado.
3: Transportes.
17: Charles Fernandes, do PSD da Bahia, critica a decisão da Azul de reduzir a capacidade dos voos regionais que atendem Guanambi. O deputado afirma que a companhia trocou uma aeronave maior por outra de 9 lugares, apesar de a antiga operação registrar cerca de 70% de ocupação.
20: Charles Fernandes aponta que a Azul adotou medidas semelhantes para voos em Vitória da Conquista. Ele cobra providências do governo federal contra a concentração do mercado aéreo, alegando que a situação encarece passagens e compromete investimentos no interior da Bahia.
3: Agricultura.
17: Padre João, do PT de Minas Gerais, critica o uso de agrotóxicos e pede que o Congresso incentive os bioinsumos e a produção orgânica. Segundo ele, substâncias proibidas seguem presentes na produção agrícola brasileira, ameaçando exportações e impactando a saúde pública.
20: Padre João afirma que a União Europeia e a China já teriam rejeitado produtos brasileiros por apresentarem resíduos de agrotóxicos. O parlamentar reforça ainda que o uso dessas substâncias provoca o desequilíbrio ambiental e pode contaminar lençóis freáticos.
3: Educação.
17: Formados em direito que atuarem na Defensoria Pública podem ter desconto no FIES. A repórter Júlia Lopes explica como será o abatimento.
4: Pessoas formadas em direito poderão ter desconto de 1%, incluídos juros, no saldo devedor do FIES, o Fundo de Financiamento ao Estudante do Ensino Superior. O projeto aprovado na Comissão de Educação da Câmara dos Deputados se aplica àqueles que prestarem serviços à Defensoria Pública. A proposta inclui esse grupo na Lei do FIES, que atualmente prevê o abatimento desse valor no saldo devedor para professores efetivados da rede pública de educação básica, graduados em licenciatura e com jornada mínima de 20 horas semanais. Médicos de família das Forças Armadas que atuam em regiões com carência de profissionais e também profissionais da saúde que trabalharam no Sistema Único de Saúde

0: extremamente importantes, como a área de medicina, a área de engenharia agronômica, engenharia civil, né, a gente possa estar colocando essa mão de obra também em setores públicos à disposição da sociedade.
1: O FIES é um auxílio financeiro aos estudantes para a realização de cursos de graduação em instituições privadas de ensino superior. Nos últimos 10 anos, o fundo beneficiou mais de 1 milhão de estudantes. Para isso, o Ministério da Educação, por meio do Fundo Nacional de Desenvolvimento da Educação, destinou um orçamento de quase 120 bilhões de reais desde 2015. O deputado Rafael Prudente, do MDB do Distrito Federal, autor da proposta, destacou que o desconto no saldo devedor do FIES, além de diminuir a dívida dos estudantes de direito, também contribuirá com a população que precisa de atendimento jurídico gratuito. A proposta segue agora em análise na Comissão de Finanças e Tributação. Da Rádio Câmara de Brasília, Júlia Lopes.
2: Eleições. Hildo Rocha, do MDB do Maranhão, critica o preconceito que, segundo ele, existe contra candidatos que possuem familiares na política. O deputado acredita que isso não deve ser utilizado como critério para desqualificar uma candidatura.
3: Hildo Rocha defende que a escolha de governantes deve considerar atributos como honestidade, capacidade de diálogo e experiência na administração pública. Ele afirma que esses critérios são mais relevantes do que a origem familiar dos candidatos.
2: Direitos Humanos. Luiz Couto, do PT da Paraíba, apresenta projeto para criar o Protocolo Nacional de Atendimento à Mulher, com foco na assistência humanizada às vítimas de violência e a garantia de atendimento ininterrupto em delegacias especializadas.
3: O congressista lembra a encíclica papal que trata da dignidade humana na era digital para defender o acolhimento contra a violência, tema de seu projeto. Para Luiz Couto, seu mandato, bem como o próprio parlamento, tem como função promover o bem comum e a justiça social.
2: Esporte. Marcos Braz, do PSDB do Rio de Janeiro, defende a aprovação de projeto que fortalece protocolos de proteção às mulheres em eventos esportivos e em grandes espetáculos. Ele reforça a importância da proposta com a proximidade da Copa do Mundo Feminina de Futebol no ano que vem no Brasil.
3: Marcos Braz pontua que o esporte deve ser tratado como investimento social, pela capacidade de reduzir a violência, afastar jovens das drogas e abrir oportunidades. Ele cita a experiência das Vilas Olímpicas do Rio de Janeiro como exemplo de ação integrada entre educação, saúde e segurança pública.
2: Saúde. Projeto que institui a carteira de identificação do paciente oncológico avança na Câmara. A repórter Maria Neves tem mais informações.
4: A Comissão de Constituição e Justiça analisa projeto que institui a carteira de identificação do paciente oncológico. Última etapa de avaliação do texto na Câmara dos Deputados. Na Comissão de Finanças e Tributação, a relatora, a deputada Daiane Bittencourt, do União do Ceará, argumentou que não cabia ao colegiado analisar a proposta, uma vez que ela não cria novas despesas para os cofres públicos. De acordo com o autor, deputado Anderson Pinto, do Pará, o documento vai facilitar o acesso de pessoas com câncer a serviços de saúde e outros benefícios, com garantia de atendimento prioritário e humanizado.
5: O objetivo principal é que essas pessoas tenham a possibilidade de uma identificação, né? Ter acesso, né? Em relação a buscar algum tipo de recurso para apoio e acompanhamento psicológico, assistencial, em uma situação de emergência também tem um atendimento prioritário, e com a identificação fica muito melhor. Você imagina um paciente oncológico, de repente, uma crise dentro de um metrô, dentro de um transporte público, de um ônibus, de um trem, e as pessoas não saber. Com essa carta de identificação, automaticamente ele pode, as pessoas identificarem o que poderia ser feito naquele momento de uma emergência.
4: Anderson Pinto argumenta ainda que medidas de apoio a pacientes oncológicos se tornam cada vez mais necessárias devido ao aumento do número de casos da doença. Ele ressalta que a estimativa do Instituto Nacional do Câncer para o Brasil é de 600 mil novos diagnósticos em 2025. A proposta aprovada determina que caberá aos estados e municípios expedir a carteira. Para isso, o interessado deverá apresentar o requerimento e relatório médico com o código de classificação da doença. Dentre as informações que devem constar

0: na carteira de identificação do paciente oncológico, além do nome e endereço, estão o número do documento de identidade, do CPF e do Cartão Nacional de Saúde. O texto prevê ainda que a identificação do paciente com câncer terá validade de 3 anos e deverá ser renovada no final desse prazo para a atualização dos dados. Em caso de doença incurável, a validade será indeterminada. Da Rádio Câmara de Brasília, Maria Neves.
1: Relações Exteriores.
2: Faleiro do PT do Pará acusa lideranças da oposição de buscarem junto aos Estados Unidos apoio para retomar tarifas contra produtos brasileiros. O legislador afirma que a disputa eleitoral não pode servir de justificativa para medidas que prejudiquem a economia nacional.
3: Ayrton Faleiro defende a união do setor produtivo, dos trabalhadores e das instituições em torno da soberania brasileira. Ele avalia que o Executivo Federal deve enfrentar a pressão externa com diplomacia, firmeza e ampliação das relações comerciais do país.
2: Jorge Sola, do PT da Bahia, acusa integrantes da família Bolsonaro de atuar contra interesses nacionais. Na visão dele, defender medidas que prejudicam a economia brasileira e a soberania do país é característica de traidor da pátria.
3: Na visão de Jorge Sola, essas movimentações visam pavimentar o caminho para a entrega de riquezas naturais do país, como minerais críticos e terras raras. O deputado convoca os parlamentares a se unirem na defesa da independência econômica do Brasil.
1: Segurança Pública.
2: Silvio Antônio, do PL do Maranhão, é favorável à equiparação ao terrorismo feita pelos Estados Unidos em relação ao PCC e o Comando Vermelho. Segundo o deputado, a medida pode ampliar a cooperação internacional no enfrentamento ao crime organizado.
3: Silvio Antônio também afirma que a insegurança é uma das principais preocupações da população brasileira e cobra ações mais efetivas no combate às facções criminosas. O parlamentar relaciona episódios recentes de violência ao avanço do tráfico e à atuação de crime organizado.
2: Sargento Portugal do Podemos questiona os critérios da Polícia Militar do Rio de Janeiro para a promoção por ato de bravura. O parlamentar cita o caso de uma equipe que apreendeu 7 fuzis e teve o pedido negado, enquanto um ex-ajudante de ordens do ex-presidente da República recebeu parecer favorável após participar de uma ocorrência sem apreensões.
3: Na visão de Sargento Portugal, as honrarias da instituição não podem ser banalizadas ou influenciadas por proximidade política. O deputado cobra do comando da PM uma revisão técnica dos critérios de concessão e critica o uso eleitoreiro da segurança pública por gestores.
1: Justiça.
2: Heloísa Helena, da Rede do Rio de Janeiro, defende a instalação de uma CPMI para investigar irregularidades no Banco Master. A deputada afirma que a apuração pelo Congresso é necessária para impedir que o rombo na instituição seja tratado como algo natural.
3: Heloísa Helena alerta para o risco de a população pobre pagar a conta das perdas atribuídas ao Banco Master com a redução de recursos para serviços públicos. Ela aponta possível impacto nos orçamentos estaduais e municipais de áreas como saúde, educação, saneamento e emprego.
2: Rodrigo Hollenberg, do PSB do Distrito Federal, sustenta que o suposto esquema de fraude bilionária envolvendo BRB e Banco Master foi articulado pelo então governador do Distrito Federal, Ibanez Rocha. A afirmação é baseada em revelações atribuídas ao ex-presidente do Banco Regional de Brasília, Paulo Henrique Costa.
3: Rodrigo Hollenberg condena o empréstimo de 6 bilhões e meio de reais feito pela atual gestão para cobrir a perda de mais de 12 bilhões de reais provocada ao BRB. Ele pede que a Polícia Federal recupere o dinheiro desviado, evitando mais sacrifícios da população que já sofre sem serviços básicos.
2: Termina agora o Jornal Câmara dos Deputados, produzido pela Rádio Câmara. O programa teve trabalhos técnicos de Everson Urani e apresentação de José Carlos Andrade e Márcio Aquilissardi. Boa noite.
3: Uma ótima noite para você. A Voz do Brasil volta amanhã.
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2: Tô de volta por aqui, Alex Bondo, como é que vocês estão, hein? Vamos ao vivo até as 11.
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2: Luan Santana e Léo Foguete. Luan City Festival São Paulo.

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0: Trino, All About The Bass. Isso é bom demais. Sucessinho aqui na Litoral. Já pra aquecer. Porque hoje é uma terça-feira, mas com cara de quinta-feira. Amanhã, já, véspera de feriado. Fechamos essa sequência, que anotou tudo, tá aí, ó. Você no comando é na sequência. Pode mandar o seu som.
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2: Vamos curtir agora o melhor do som que o ouvinte escolhe. Todo mundo aqui, né, criancinha, com aquele gosto musical maravilhoso. Prometi pra Vivi, tá aí, Vivi?
5: Alô, Alex Bob, é nós, Paralamas do Sucesso, Lanterna dos Afogados, é nós, uhul!
2: Pra essa hora, hein, olha que delícia. Curte aí, que é mês dos namorados também.

0: Você no comando aqui na Litoral, voltando ao passado. Ai, mas esse passado aqui é gostoso. Pena que não rolava muito na época em rádio, né? Não sei o que aconteceu com o Sandy Júnior. Quem que pediu aqui? Cara, muito pedido chegando. Fala, Zé, meu amor.
1: Boa noite, Alex. Bom, eu sou Zé de Flechal. E você no comando, eu queria ouvir Sandy Júnior, As Quatro Estações. Tem como você tocar aí pra mim?
0: Pra já.
1: Obrigado, Alex. O Zé de Flechal, sempre ligadinha, tá? Beijo, uma boa noite pra você. Você

0: que demais! Você no comando aqui no litoral. Ai, meu Deus, só não cai o amor, só caiu aqui o nosso querido WhatsApp, que é diferenciado. Sacanagem! O que fazes, criancinhas? Olha lá, ó, botei pra rodar, áudio não tá rodando, então vou ter que sair mais cedo, é isso mesmo? Ou invento uma música aqui? Literalmente, cara, nada carregando, que sacanagem. É, rapaz, eu acho que esse WhatsApp não tá acostumado a trabalhar tanto essa hora, não. Hoje vocês estão demais, tô aqui tentando carregar, ainda não foi, não. Deixa eu ver aqui, ó, carregou, deixa eu pegar um pedido. Que é isso? Que é isso? Um monte de áudio aqui?
1: Alex, aqui é Zezinho de Itapemirim, esqueci de falar.
0: Fala, Zezinho, cadê? Deixa eu pegar o teu áudio aqui, eu acho que o primeiro. Vai.
1: Boa noite, Alex. Boa noite a todos na escuta da Litoral. Na Litoral somos mais do que legal.
0: Boa, Zezinho.
1: Meu amigo, já que estamos no comando, coloca a música de Bruno e Marrone, Você Me Vira a Cabeça. Fica com Deus, meu amigo.
0: Você também, Zezinho. Boa pedida. Vamos tocar isso daí amanhã. Fala, Jordi.
2: Boa noite, Alex Bono. Jordi aqui da Gurijica. Já que eu tô no comando e na Litoral tô super legal, manda. Toca pra nós aí, por favor. Eu tô tentando meu melhor, Henrique Juliano. Oferecer pra todos lá de Cariacica, Vila Velha e Serra, todos meus amigos. Boa noite aí pra todos.
0: Uma boa Valeu. Noite. Boa noite, meu amigo. Fala, Drica. Qual seria?
3: Boa noite, meu amor. Cadê meu áudio, minha música? Você no comando. Escolhe pra mim, Raça Negra. Toca pra mim. Eu vou deixar você escolher, tá bom? Curte lá meu comentário. Valeu. Tchau.
0: Beijo, meu amor.
4: Boa noite, Alex Bona. Aqui é Junior de Prédio Carapibu. Ligadinho na Litoral. Já que eu tô no comando, toca aí, Suel. Me assume ou me esquece. E mandar aqui pra minha amiga Laila de Praia de Carapibu também.
0: Mandou um recado, tá bom, Joãozinho.
5: Boa noite, DJ Alex Bono, amigos da Rádio Litoral, já que eu tô no comando, toca MC Guimê, Paz do Futebol. Tamo juntos, só vai dar Brasil, hein? Obrigado.
0: Ai, Deus, Jezebel!
6: É Azaf e Estela em Jussara. Alex Bono, na Litoral, eu tô legal.
0: Aê!
6: Coloca aí pra mim, Maluco Beleza, de Raul Seixas, ou... Mané de Bezerra da Silva, beijo.
7: Boa noite, Alex. Agora é nós, né? É isso aí, né? Tô mais que legal. Eu no comando de hoje, eu quero ouvir aquela música Bloqueada com Gustavo Lima, não sei? Tô bloqueada hoje, Alex. Eita, Alex. Aí vou beber cerveja, né? Eita, nós. Beijo,
0: querida. Sempre uma querida. Te amo, sua linda. Tô indo então, @AlexBono nas redes sociais. Pode seguir, sempre conteúdo legal. Dessa vez o conteúdo foi sobre os encerramentos de redes de televisão. Bem legal, pra você matar um pouquinho de saudade. Você lembra quando saía do ar? Que tinha uma vinhetinha antes, de aquele colobale, de madrugada a gente não via mais nada. Bem legal. Vai lá que você vai lembrar desse bom tempo. @AlexBono nas redes sociais. A gente se fala amanhã, quarta-feira, Geração, às 6 horas. Tchau.

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0: Central 5 e 3.
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0: Excelente manhã pra você, manhãzinha gostosa de quarta-feira, véspera de feriado. Ei, desgrama! Tava lembrado que amanhã é feriado? Tava lembrando? Que bom. Já tem algo programado pra fazer aí no feriado? Vai conseguir enforcar? É? Eu já consegui, gente, vocês acreditam? Ei, meu Deus do céu, vou folgar, ó. Quinta, sexta, sábado, domingo, só volto segunda. Nem eu tô acreditando nisso. Enfim, né? Deu certo dessa vez, hein? E você, vai me levar pra onde hoje? Eu quero ir com você, quero aproveitar a nossa manhã, quero aproveitar nosso dia. E eu tenho certeza que vai ser um dia incrível e maravilhoso. Então, vambora juntos, tá? 999-86-1050 é o nosso WhatsApp. Tô aguardando a sua participação. Pra começar, tem essa música aqui que eu adoro. João Paulo e Daniel, Frente a Frente. Eu sou Cleide Costa Longa.

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0: 5h15, gente. Excelente manhã pra você que sintoniza Litoral FM. Obrigada aí pela sua companhia, tá? Vambora? Bora pra trabalhar? Então tá. Não é pra casa não, gente. Chegamos agora. Eu, hein? Ó, vamos lá pra Inglaterra falar com ele. Zé Carlos, bom dia.
1: Good morning to all my friends da Rádio na Litoral FM. Bom dia, Cleidinha.
0: Bom dia, meu amor.
1: Rebeca, Soninha, Vera, Eira Mara, Toninho, Nani Lopes. Bom dia pra todo mundo.
0: Valeu, meu amor. Deixa eu aproveitar aqui e desejar um feliz aniversário pro Sérgio Gonçalves, aquele amigo nosso português. Fez aniversário ontem, gente, só que eu esqueci de falar. Oh, meu Deus do céu. A cabecinha tá tão doida, né, Sérgio? Você me desculpa, né, meu amor? Mas o que vale é a intenção. E eu tô passando aqui pra te desejar toda a felicidade do mundo, que é o que você merece, né? Fizemos uma amizade muito bacana. Tenho você no meu coração. Você e a Sheila, sua esposa, tá bom? Um beijo, ótimo dia. Aproveite seu dia. Ana Clara tá ligada com a gente também, obrigada. Wellington, Genimar de Pitanga, Juvanilson também tá ligado. Fala comigo, Juvanilson.
2: No comando, Cleide, gostando. Bom dia, Cleidinha. Quarto, né? Cleidinha, quero mandar um alô aí pra todo chofé que tá na estrada. Pro meu pai, Júlio, lá na frente meu, no pé do programa. Falando de Santa Teresa, Cleidinha, vamos ali, né, correr atrás do leito das crianças, porque na litoral eu tô mais que legal, partiu que ninguém viu.
0: Partiu que ninguém viu. José Luciano de Santos Dumont tá ligado com a gente, mandando abraços pra Adriana, pras filhas Júlia e Isadora também. Joel Laureano, alô!
3: Bom dia, Cleidinha, bom dia, Sol. Cleidinha, que é Joel, do ônibus da saúde de Conceição da Barra, mandando um alô para todos os motoristas e monitores, pacientes, tá? Os motoristas da saúde, Ecoporanga, Pinheiro, Pedro Canaro, Boa Esperança, Ponto Belo, né? Meu amigo Gilmar. Um abraço a todos eles aí,
0: valeu,
3: motoristas e monitores aí. Pedindo um bom dia, um bom retorno de volta, né?
0: Amém.
3: Um bom feriado a todos. Beijo, tchau, obrigado. Na litoral eu tô sempre legal.
0: Um beijo, viu, meu amor? Ótimo dia. Valdemir em Ibiraçu também tá ligado com a gente. Luiz Fernando no centro de Vitória. Lena, bom dia.
4: Bom dia, flor do dia. Lena Mara de Bicanga. Um bom dia aí pro grupo Cadeira Cativa, todos que estão ligadinho, pra Soninha, Claudineia, Zé Carlos da Inglaterra. Que tenhamos uma linda e abençoada quarta-feira. Bom trabalho. Beijo.
0: Beijo. Vanja do Ataíde, alô.
5: Bom dia, Cleidinha. Bom dia, Sol. Bom trabalho, meninas. Maravilhosa quarta-feira. E amanhã, Cleidinha, vai conseguir folgar, meu amor. Vai trabalhar também, minha linda.
0: Vou folgar.
5: Bom dia para todo o grupo Cadeira Cativa. Para todos os ouvintes, assim. Não esqueci de ninguém, né, Cleidinha?
0: Isso aí,
5: beijo,
0: meu
5: Cleidinha.
0: Amor.
5: Beijo, Sol. Vanja do Ataíde.
0: Valeu, Vanja. Marinete de Taboazeiro também ligada com a gente. Beijo para o Antônio José de Souza, Wellington de Jardim Limoeiro, bom dia pra você. Rafael do Balneário de Carapebus. Quem mais? Nicolas Laves também tá ligadinho com a gente. Ah, tá me assistindo.
6: Tava lembrado? É, amanhã é
0: feriado. Ah, que legal.
6: Que bom. Já tem algo programado pra
0: aqui,
6: você?
0: Aqui, ó. Tô aqui no aplicativo. Um beijo, Nicolas. Obrigada aí pela companhia, meu bem. Arrasou.

0: Gomado, Chico Rei, Paraná. Aí, Genimar, eu sei que você gosta. Bom dia, bom dia, bom dia para o meu amigo Joel Flores, já tá por lá, ó. Alô, Joel.
1: Bom dia, Cleidinho Costa Longa, bom dia, Sol, amigos da Rádio Toral Cadeira Cativa, quartou sexta, ai, ai, ai, véspera de feriado, sexta-feira logo ali, vão emendar logo, né?
0: Não, vamos, por quê, né?
1: Estamos aqui ouvindo a Rádio Toral de bem com a vida, uma quarta-feira abençoada. Trabalho glorioso. E estamos juntos sempre aqui na número 1 do Espírito Santo.
0: Razão, é a
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0: Obrigada, viu? Beijo. Oi.
2: Oi, Gilberto.
0: Qualquer uma pra nós aí, tá bom? Deixa comigo, Gilberto. Valeu. Um abraço pra você, meu bem. Bom dia. Quem mais tá com a gente aqui nessa quarta, dia 3 de junho? Rebeca Andrade, bom dia!
3: Bom dia, Cleidinha! Uma quarta-feira de muita paz, bênção, saúde para todos nós. Mas que folga grande é essa, hein?
0: Pois
3: é,
0: menina!
3: Vai vir uma férias, hein?
0: Tô nem acreditando!
3: Sou Rebeca Andrade, de Colatina. Abraço para toda a família Cadeira Cativa. Diazinho para não esquecer ninguém. Beijos, fui!
0: Beijos, valeu! Dene de Alzira Ramos também tá ligado com a gente. Matheus, bom dia!
4: Bom dia, minha Cleide. Matheus Tanhais. Um pouco de frio, de calor ali misturado, né?
0: É.
4: Como assim, o setor de eleitoral, o Catafino Sul.
0: Obrigada. Beijo pra Márcia Mendes também ligadinha, Brumate de Colatina, Rosângela Bernardoni, alô!
5: Bom dia, Cleidinha. Bom dia, Sal. Tudo bem com vocês? Sou eu, Rosângela Bernardoni, do bairro São Miguel, em Colatina. Cleidinha, deixa eu mandar um bom dia pra vocês, pra todos da Cadeira Cativa, pro meu esposo Paulo, para toda a família Bernardoni, todos os ouvintes. E beijo, Cleidinha.
0: Beijos.
5: Tenha uma ótima quarta-feira.
0: Obrigada, meu amor.

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0: excelente manhã pra você que sintoniza Litoral FM. Soninha, perdeu a hora hoje? Me conta.
1: Olá, Cleide, bom dia. Quartou, hein? Meio cada semana. Quer dizer que a senhora está descalço de chinelinha esse final de semana?
0: Pois,
1: muito
0: eu estou.
1: Bom. Beleza, isso aí. Curte bastante, aproveita bastante. Lena Márcio, Zé Carlos, Omar, Nando Júnior, Rota, bom dia. Cleide, bom trabalho, bom descanso e até segunda, se Deus quiser.
0: Deus quiser.
1: Beijo, beijo.
0: Beijo, beijo, meu amor. Ótimo dia. Vamos lá pra Cachoeiro falar com o Gato Preto. Alô,
2: olá, Cris. Posso falar? Bom dia, minha querida. Eu também, Cachoeiro de Itapirim, Gato Preto, Zé Jana, quarta-feira abençoada, mandando a roupa pra Xerê, amor de minha vida, Verino, Pula, Pula, Chibinha, Gil, Marco Cobb, Nando Júnior, Nossa Pintor, Arildo Fivão de Lenha, Duda Mel, Zé Paulo Bina, para Gigante, para Daniel, para Leomar, para Peixinho lá em Cantagalo, para Serginho do Posto de Mola Aliança, que não perde um programa, um horário do programa, para GG Gomes Vindo Marataís, para Cachoeiro Tapirim, para a turma de Una, Municeiro, Cachoeira Alta, São Vicente, Gruta, Atijuca, Lambari, Urupi, Marapé, para o Mudil, para o Cadeira Cativa, um Mudil, para o pessoal da Saúde da Grande Vitória, para minha família da Grande Vitória. E na Litoral, estou muito legal nessa quarta-feira, queridinha, acabando a férias.
0: É, pois é, né? Uma hora acaba, fazer o quê?
3: E o Wellington? Alô, Costa Loga, bom dia, Sal, bom dia a todos da Litoral, é, acredito. Quarto, hein? Graças a Deus, bora para mais um dia. A paz do céu nos abençoe, nós já dia de trabalho. Um dia abençoado a todos nós. Seja junto com Deus. Tenha um bom dia de trabalho. Deus abençoe nós. Tchau, obrigado.
0: Valeu, meu amor. Um beijo pra você. Marta, Marta Marquezine, lá em Cachoeiro da Pimirim, tá ligadinha com a gente. Desejando um dia cheio de realizações. Isso, meu bem. Ei, Leomar, bom dia.
4: Bom dia, Cleide. Bom dia, ouvinte. Cleide, queria mandar um grande abraço hoje pra Vera do Pula Pula, pra Nani Lopes, pra Dorme, pra Rebeca Andrade, Rosângela Bernardoni, Luiz Amendoim, Beto Penitente de Colatina, pra Cléia Linhares, pra Praxedes, Gato Branco, Gato Preto e pra minha grande amiga Soninha. Cleide, ó, um abração pra você e uma ótima quarta-feira, Cleide.
0: Valeu, meu amor.
4: Vocês estão no Litoral, estou legal, Leomar de Linhares.
0: Beijo pra você. E cadê o Berrante? Tem que tocar pra nós.
5: Olá,
0: hein?
5: Cleide, bom dia, um excelente dia de trabalho, um excelente programação.
0: Nicolas.
5: Sou grato, tá? Sou grato por estar participando aqui do seu programa aí nessa manhã.
0: Eu que agradeço, meu bem.
5: Então, em dizer que eu sou seu fã, tá? Sou fã do seu podcast aí, principalmente lá no TikTok lá.
0: Ah, que legal, Nicolas.
5: Então, assim, ó, um grande abraço a você, um grande abraço aí a todos os ouvintes aí, tá?
0: Você
5: sou
0: tá
5: motorista
0: onde?
5: De transporte aqui em Portugal, né?
0: Ah,
5: e
0: Portugal.
5: Vivo mais fora de Portugal do que aqui em Portugal.
0: Imagino.
5: E agora eu tô chegando, cheguei hoje, né? Agora eu vou fazer um descanso para depois voltar para a Alemanha.
0: Arrasou.
5: Um abraço para você, tá? Um abraço a todos os ouvintes aí. E um beijo no coração novamente.
0: Valeu, meu amor. Um beijo gostoso para vocês aí em Portugal também, tá? Obrigada pela companhia de sempre. Beijo para Maria Cristina Mariel de Mata da Serra, ligadinha com a gente, ela e o esposo Vanderlei. Luiz, bom dia.
6: Bom dia, com muita paz, amor e alegria para todos os meus amigos ligados na Litoral. Tô legal. Um abraço para o amigo Beto Pentente, para meu amigo Leomar, amiga Rebeca, amigo Alessio, todos ligados na Litoral. Tô na Litoral, tô legal. E vamos que vamos, um abraço para todos os cadeiras cativas já ligados de norte a sul do Espírito Santo, só da Litoral.
0: Azul.
6: Um abraço também para todos os meus amigos ligados na Litoral. Só da Litoral. Uhul, é nóis. Vamos
0: é nóis, meu bem. Vambora, vambora. E essa aqui, mexe, mexe, que é bom. 5h42.
7: Vamos fazer essa galera sacudir?
8: Vambora, Zezé.
7: O que tá faltando então, Luciano?
8: Tá faltando alegria, mãozinha pra cima e todo mundo na maior felicidade.
7: Então quer ver todo mundo na contagem da alegria com a gente? Todo mundo, o sacode.

0: Bom dia, 5h51, excelente manhã para você que sintoniza Litoral FM, hein? Tá tudo bem? Tudo, né? Graças a Deus, isso aí. Duda Mel, fala com a gente, bom dia, meu anjo.
1: Olá, bom dia. Quem fala aqui é Duda Mel. Um bom dia pro Toninho, trazendo pra Pula, pra Chete. Um bom dia pra minha prima Rosângela Borges de Barros, que está para aniversário hoje. Desejo a ela um feliz aniversário, parabéns, que todo mundo onde vira ela. E felicidade.
0: Valeu, meu amor. Beijo pra você. Diego Piedade, alô.
2: Bom dia, Cleidinha. Diego Piedade das madrugadas da Grande Vitória.
0: Olha ele.
2: Fazendo aquele convite pra você e todos os ouvintes. Bora se exercitar, botar o bacon pra queimar, né? Não é porque não é verão que a gente não vai tentar perder uns quilinhos e ganhar aquele shape.
0: Isso aí, meu amor. Certíssimo, viu? Quem mais tá com a gente? Fábio! Alô!
3: Bom dia, Cleidinha! Quarto, hein? Tô por cá, RJ, destino São José dos Campos e ouvindo a melhor, ouvindo a Rádio Litoral. E na Litoral eu tô mais que legal. Vamos que vamos, Cleidinha!
0: Bora que bora, meu bem! Quarto. Valeu, meu anjo. Vamos com Deus, hein? Alô.
4: Bom dia, Cleide. Bom dia a todos.
0: Nossa, quanto
4: da Litoral.
0: Tempo.
4: Na Litoral somos mais do que legal. Aqui quem fala com você é Zezinho de Itapemirim. Um forte abraço, minha querida. Fiquei um pouco fora, porque a sintonia não estava pegando bem. Eu também, probleminhas, mas agora estamos tudo bem, graças a Deus. Fica com Deus, um beijo no seu coração, mando um alô para todos na escuta da Litoral aqui de Itapemirim, todos os meus amigos na escuta, meus familiares.
0: Valeu, tá bom, meu amor, um beijo para você. Cizinha, alô!
5: Bom dia, Cleidinha. Vamos fazer uma viagem ali. Manda um alô aí para mim e pro meu irmão Patrick. E um dia abençoado para todos, que meu Pai do Céu possa abençoar todo mundo. Tô na melhor, Litoral.
0: Valeu, meu amor. Um beijo gostoso pra você, viu? Ótimo dia. Geovan também tá ligado com a gente, mandando um abraço especial pra todos na área da Vale, né? E pra esposa maravilhosa, Sandra, fechamento. Isso aí. Geovan, um abraço pra você. Ótimo dia. Música.

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4: Alô, amigo taxista, deixa eu te falar. Tô

0: É isso, amigo taxista. No nosso caso aqui, a gente tem amigos motoristas de aplicativo, taxista, de ônibus, de quê? De van. Vocês estão levando a gente pra onde, hein? Eu quero ir com vocês, tá facinho, hein? Vamos falar com o Nilo, lá em Rio Novo do Sul.
1: Bom dia, Fredinho. Aqui é seu amigo sempre Nilo Martins, Cachoeirinho. Bom dia. Um abraço bem apertado com a velha do pula-pula. Bom dia pra Claudineia, bom dia pra minha filha Micaela, bom dia pra minha namorada, bom dia pra meus familiares, pra meus amigos, bom dia geral aí, todos os locutores. É isso aí, Cleidinha. Quartou, hein?
0: Quartou, meu
1: Quartou,
0: amor.
1: Quartou, choveu a noite aqui, tá frio pra caramba, mas é isso daí. Vamos partir. Acordar, pedir pra Pai do Céu pra dar saúde e pra trabalhar, não é isso? E na litoral, eu tô legal.
0: Valeu, meu amor. Beijo pra você. Carleilda Alves também tá ligada com a gente. Val Baiano, bom dia. Marcão de Cobilândia. Aguimar, o rato. Aguimar, bom dia.
2: Oi. Bom dia, Deus, bom dia, dia. Bom dia, Cleidinha Costa Longa.
0: Aquele abraço,
2: todos tá ligadinho agora, nesse amanhã amanhecer, aqui nessa nossa linda Colatina. É isso aí, fresquinha, mas deliciosa.
0: Maravilhosa. É isso
2: aí. Aquele beijo para a Morena Love. E aquele abraço para a galerinha que está aí apontando para ir para o seu trabalho. Um abraço aí para o casal ali em frente do barzinho, em frente ao Rubens Rangel, ali eu tomo um cafezinho todo amanhecer. É um cafezinho lindo, gostoso demais, BBB. Show de bola. Aquele abraço aí a toda a galera da Joana D'Arc, toda a galera da Himalaia. Enfim, a todos aí que estão ligados na litoral, que acordaram agora com a graça de Deus. Que Deus nos abençoe e guie o nosso espaço para que possamos ir e inventar.
0: E voltar, tá certo. Ó o gato branco, tá comendo o quê, gato branco? Ovinho com cuscuz.
3: Bom dia, Cleide, cafezinho. Antônio de Alto Laje, gripado ainda, igual um cachorro magro.
0: Tadinho.
3: Antônio de Alto Laje, o gato branco charmoso. Olha aí o café da manhã, um cuscuzinho com ovo mexido. Bora.
0: Cuscovo.
3: Põe na tela aí pra todo mundo ver aí, ó. Um abraço pra você, pra todos os ouvintes, pra solzinha daqui a pouco. E hoje é dia de fazer exame. Bora fazer exame. Vamos cuidar da saúde.
0: Exatamente.
3: Um abraço pra ti, Cleide, pra todos os ouvintes.
0: Obrigada, embora, meu amor. Vambora, um beijo pra você.
4: Bom dia, Chuchu. Bom dia a todo mundo. Giovana do Alecrim, tudo bom? Quartou, quintou, sextou. A gente fica meio perdido,
0: sábado,
4: né?
0: Sábado e domingo.
4: É sexta, mas daqui a pouco vai aparecer domingo, mas enfim... Vamos lá.
0: Só sei que na segunda a gente não vai saber nem que dia que é.
4: Todos fiquem com Deus. Se cuidem, meus amores. Bebam água.
0: Valeu, meu amor. Beijo. Amália de Linhares. Cleidinha, ótima véspera de feriado pra nós. Trabalha agora só na segunda. Eita, e eu também, viu, Amália? Um beijo pra você, meu. Vamos curtir tudo que a gente tem direito e mais alguma coisa, hein?
5: Bom dia, Cleidinha. Quase férias. Penitente Colatino. Aprendi a deixar os dias mais simples, mais leves. Comecei a acreditar que ser feliz é descomplicar a vida para por dentro.
0: Isso.
5: Bom dia, Cleide. Bom dia, Luiz Amendoim. Bom dia, Leomar de Linhares. Na litoral, estou legal.
0: Aê, garoto, um beijo.

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0: Calma, calma, amor, calma. 6h33, bom dia. Excelente manhã pra você que sintoniza Litoral FM, hein? Vambora, minha gente. Ei, Fernanda, bom dia.
1: Tá com parabéns aí pra ele. Cleidinha, tá com parabéns aí pro Murilo.
0: Murilo, tá aniversariando hoje?
1: E a galerinha da tia Fernanda, e hoje nós vamos comemorar o aniversário do Murilo. Ah. Parabéns, Murilo.
0: Aê, Murilo, parabéns pra você, coisa linda, tudo de bom.
2: Olá, Cleidinha, sua linda, bom dia a todos meus amigos da cadeira de mangada aqui, quem fala é do Pula Pula, Cachemiri, manda alô pra todos aí, Rebeca, Nina, Cléia, Dinaia, Luiz, Eliane Camelo, Duda Mel, as meninas do Salão da Itaoca, Toninho Segurança, Genimar, Nandinha, Elias Cortesano, Nilo, Luiz, Amendoim, Gabigol, Garrincha, Dona da Vila, Geu de Itaoca, Eliomar de Linhares, Alessio, Sidney, Mão da Rosa, José Carlos, Vandela, Peixoto, Robson, Jacaraí, Petevaldo, Ademir, Caratuíba, José Luciano Santos Dumont, Primo Caminhoneiro, Joel, Dimas, Donizete, Nicota, Elias do Sindicato, para todos os profissionais da educação, motorista da rodagem, APP, Saúde e Educação. Beijo, Litoral.
0: Beijo, lindona. Ótimo dia.
3: Bom dia, Litoral.
0: Eita,
3: bom dia, Creide. Bom dia, Lindomar de Liares. Bom dia, Verinha do Pula Pula. Bom dia a todos da cadeira cativa e todos os ouvintes da Litoral. É o Dorme.
0: Sextou
3: pra mim.
0: Sextou. Só volta segunda também? Nossa, Dorme, que beleza, hein? Giel de Vila Velha tá ligado com a gente. E aí, Walter?
4: Nosso boiadeiro. Bom dia, Cleidinha. É o Valtinho Boiadeiro. Valtinho. Já tô desde as 5. É, eu te dou bom dia às 5 horas da manhã, que nós começamos junto.
0: Começamos junto,
4: eu
0: né?
4: Eu tava com passageira e eu não pude,
0: ah,
4: tá bom?
0: Entendi,
4: bom
0: tá bom.
4: Bom dia, Deus abençoe seu dia. Tá uma chuvinha, uma garoazinha fininha. É. Tá bom.
0: Aqui também.
4: Tenha um bom dia, minha amiga. Deus abençoe nosso dia, nosso
0: valeu.
4: Trabalho.
0: Tá bom, um beijo pra você. Eu não trouxe sombrinha hoje, que eu saí de casa. Na hora que eu desci, eu falei, uai, chovendo. Mas aquela chuvinha molha bobo, mas tava fria. Nossa, que delícia. Então, a gente quer fresco também, né? Pelo amor. Deixa eu ver mais quem tá com a gente. José Miguel, do Patrimônio da Penha. Um beijo pra você lá na região do Caparaó. Imagina lá, né, o friozinho que não deve estar. Beijo também para William Moura, de Vila Batista, sempre ligadinho com a gente. Dedé Moraes, em Aracruz. Fábio Araújo, de Bela Aurora. Agulhão, do Marcílio. Bom dia.
5: Bom dia, bom dia, bom dia, Cleide. Passando para aquele aluno na quarta-feira, véspera de feriado, véspera tempo de feriado. Nublado, fechado. E muitos vão trabalhar e outros já são final de semana. E você, vai acordar a gente amanhã cedo ou vai ficar lá cantando
0: não,
5: um pouquinho mais
0: amanhã,
5: tarde?
0: Não, amanhã eu vou.
5: Não acordo legal aqui não, hein?
0: É aí, ó. Vem com salve graça,
5: samba.
0: Não, hein?
5: Agulhão no Marcílio.
0: Valeu,
5: tamo
0: Agulhão.
5: Junto.
0: Amanhã eu tô de folga, meu bem. Eu vou acordar cedo porque eu acordo cedo todos os dias. Não tem jeito, sabe? Já acostumei, né? Mas amanhã não vou trabalhar. Amanhã eu vou aprontar por aí, né? Que eu não sou boba.
6: Bom dia, Cleide. Bom dia, Sol. Passando, é o Flávio aqui. Eita. De Leiria. Passando para desejar um bom dia para todos. E ontem você mencionou sobre ter qualidade de vida.
0: Sim.
6: Qualidade de vida eu aprendi a ter quando eu cheguei aqui em Portugal. Ah. Porque aqui eu posso marcar umas férias. Posso marcar.
0: Você consegue, né?
6: Um passeio com a família que seja, entendeu? Sim. Isso é que é ter qualidade de vida, é você poder estar com as pessoas que você ama.
0: Concordo.
6: Um bom dia pra todos aí. Um
0: bom
6: abraço.
0: Bom dia, meu bem. Certíssimo, é isso mesmo. E tem gente que não valoriza essas coisas, né? Marcos Gargamel, de Jardim Camburi, Lidiana Escarpati, da Cidade Continental. Paulo fala, Cleide, 15 graus aqui em Santa Teresa. Meu Jesus amado, que delícia! E essa música? Isso você não conta, né? 6h37, bom dia.
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0: Bom dia, 6h51, excelente manhã pra você. Guedes Uber e a turminha lá em Colatina ligadinhos com a gente, obrigada. Garcia também tá ligado, Cleide. Deixa eu ver o que ele mandou aqui. Lá de Praia Grande, o Erivelton. Um abraço pra você, bom dia. Danda, Cleide, tô aqui em São José dos Calçados. Ai, que legal. Um abraço pra você. Wanderson Silva falando que tá 22 graus lá em Goiás nesse momento. Meu Deus do céu.
1: Bom dia, Cleitinho. Bom dia, bom dia.
0: Bom dia.
1: 6h21. Ainda escurinho aqui em Goiás. Mas já tô por aqui, hein? Ouvindo a melhor, ouvindo a litoral. Grande abraço. Ótima quarta-feira, ótima véspera de feriado pra todo mundo.
0: Isso.
1: Tchau, tchau.
0: Tchau, meu amor. Obrigada, obrigada. Renato também, Renato Silva tá ligado com a gente. Erleson de Aracruz. Ei, Erleson. Ai, meu Deus do céu. Esqueci de mandar um beijinho gostoso. Agora que eu fui lembrar, minha cabeça não tá boa não, hein, gente? Ô, Bela, um beijo pra você, pro João, motorista. Será que Bela já chegou no, na escola? Tava indo pra escola com motorista de Uber, acho que é o João o nome dele. Agora também, ó minha cabecinha. Beijo, meu amor, tudo de bom? Coisa linda. Tive o prazer, o privilégio de conhecer ela. E o pai dela eu já conhecia. Enfim, depois eu conto mais detalhes, tá, gente? Um beijo pra você, lindona. Ótimo dia. Jean, alô?
2: Sextou na nossa quarta-feira.
0: Pois é, menino. Não é? Sextou.
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1: Olá, bom dia, gente linda. Bom dia, Deus. Ai, que tudo, hein? Metadinha da semana. Bom dia, bom dia. Acorda que o dia já chegou batendo na porta, igual boleto atrasado. Impaciência. Ai, mais um dia pra gente agradecer a Papai do Céu pelo fôlego de vida. Espero que você esteja bem. Não saia de casa sem fazer a oração do dia. Agradeça a Deus pela oportunidade de recomeçar, pela força que Ele renova em cada amanhecer. Tudo bem que tem dia que a gente acorda cansado, tem dia que a gente acorda preocupado, meio tipo assim, modo avião, não tem? Mas Papai do Céu tá ali, eu dizendo, levanta, meu filho, minha filha, levanta, eu ainda tenho planos pra você. É isso, né, que nos dá força pra gente ir à luta, à lida todos os dias. Então, bora sorrir. Se hoje é quarta, já estamos na curva da semana. Já estamos na metadinha da semana e tem uma placa ali, ó, véspera de feriado. Quarta-feira ou sextou? Ei, me conta, pra você sextou? Ah, não, para, sério? Quartou, em quem quartou, segue o fluxo.
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1: E bora abrir a sequência da nossa festa mais animada na sua manhã, sul do estado. Já agradeço o carinho da sua audiência, você em casa, no seu ambiente de trabalho. Aí, você no som do carro, valeu pela carona. A gente adora carona. Muito obrigado pelo carinho da sua audiência. Juntinhos, coladinhos com GG Gomes até o meio-dia. Lógico, temos promoções, eu já te conto tudo. Porque agora tem Cleito e Romário abrindo a sequência com Zé Neto e Cristiano. Não namora. Sei, não namora. Bom dia.
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fazer juramento do dedinho. 7h11. Bom dia, bom dia, preguicinha. Reclama não que você vai ficar de casa, não vai? É sextou pra você que eu tô sabendo. Só agradeça, bebê. E bora curtir a nossa festa. GG Gomes até o meio-dia com você e com promoções. Não, vamos começar com essas promoções? Vamos abrir essa promoção logo. É festa, véspera de feriado. Deixa a galera se organizar, né? Falando em organizar, uma organização top, hein? Domingo tem cavalgada do batom, bebê! Saída às 10 horas da manhã de Barra Limpa, com destino à exposição de Jerônimo Monteiro. Olha que tudo! Aí chegando lá, já sabe, é festa o dia inteiro. Não, o dia inteiro festa. Shows com Chapas do Brasil, peraí, Maru, Os Magnatas, Explosão Sertaneja, Mariana Capaz, Os Patrões, Jessé Pimenta e ele, Camilo Paggio. Não, peraí, você não entendeu. Vai ser o dia inteiro, gente, que esse forró gostoso. Ê, trem, né? É, Camilo Paggio é o dono do piseiro, filho, pensa. Então nós vamos liberar a partir de agora um par de ingressos pra quê? Pra você se organizar, porque é domingo, tá? Pra você curtir Cavalgada do Batom. 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Fechou? Tá afim? 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Beleza? Domingo. Saída às 10 horas da manhã de Barra Limpa, com destino à exposição de Jerônimo Monteiro. Ê, trem, que coisa boa. Final de semana vai ser incrível. Eu tenho certeza. Mas se você vai fazer um piquenique no final de semana, então aí já é com o Dilcinho. Bom dia.

0: Danilo e Davi, fofoca do ano. 7:22. Bom dia pra você que faz aniversário hoje. Vai comemorar hoje, amanhã, feriado, já vai emendar na sexta, a festa continua no sábado, domingo? Nossa, manda a localização.
1: Bom dia!
0: Doida pra comer um churrasco?
1: Bom dia!
0: Bom dia pra você que tá acordando agora, tá de férias, aí é bom, né? Mas faz o seguinte, não fica de férias em casa, não, porque, né, GG Gomes passou mal os bocados em casa. Tanta coisa aparece pra fazer, meu Deus do céu! Fiquei um montão em casa. Aí aparece uma coisa, quebra daqui, tira dali, limpa aqui, joga água ali, aí dobra isso, quebra. Gente do céu! Tá de férias? Vai sair de férias? Viaja, vai pra casa da sogra, liga pro ex, você pode ficar... Mas sai de casa! Faz alguma coisa, mas sai de casa, pelo amor de Deus! Em casa tem serviço, minha filha, vai por mim, tá fresquinho, sai agora! Vai passear, chama o mozão, combina com aquela amizade colorida, não tem? Vai passear, então. Vai na cavalgada! Já tá se programando? Tá sabendo? Não, eu conto. Domingo tem cavalgada do batom. Saída às 10 horas da manhã de Barra Limpa com destino à exposição de Jerônimo Monteiro. É festa o dia inteiro. Vou repetir, hein? Shows com chapas do Brasil, Marus, Magnata, Explosão Sertaneja, Mariana Capaz, os patrões, Jessé Pimenta e ele, Camilo Pajo, o dono do piseiro. Pensa. E nós temos um par de ingressos pra você curtir a cavalgada do batom. Pensa uma cavalgada bonita, umas mulheres cheirosas, tudo trabalhada na beleza, né, amiga? Capricha, né? Dá licença, né? Domingo, hein? Se você tiver a fim de concorrer a um par de ingressos, manda pra cá nome completo, o seu bairro, a palavra-chave cavalgada do batom litoral. Bora, e nós vamos pra onde hoje, Jefferson? Bom dia, meu amigo!
2: Oi, GG Gomes, ela tá de volta.
0: Ai, cheguei.
2: Bom dia, galera da Rádio Litoral. GG, bora pra Castelo comigo?
0: Castelo, bora.
2: Pulinha no Gonzaga, ver a vovó Anécia, a tia Lena, depois vai partir lá pra Castelo, encontrar a Cristal, a sogra, o sogro.
0: Isso aí.
2: Hoje o roteiro é diferente. GG, manda um beijão aí pra dona Anécia.
0: Sim.
2: Vou lá visitar ela, que ela tá dodói, com o joelhinho ruim.
0: Oh,
2: coitado.
0: Meu Deus.
2: Beijo, bom dia.
0: Dá um cheirinho nela e na Cristal também, tá? Saúde pra ela. Tudo de bom e papai do céu te proteja. Jefferson, leva nós, Jefferson. William, boa sorte, tá, William? Um abraço pra você, William, de Santa Fé de Cima. Cavalgada, Adriele, beijo, Dri. Leonala também, da Silva, Ana Paula, passa bom, beijo. Lelei, bom dia.
3: Bom dia, GG. Bom dia, abençoada quarta-feira, vai dar um exército de feriado, GG. Vamos, mexeu doce, GG. Bota uma louca pra Leandro, para Surucata, Manuel de Moraes e Abacaxi do Laboratório. Uma abençoada quarta-feira pra todos aí, da rodagem.
0: Isso.
3: Pra o pessoal de lá, da Litoral. Na Litoral, tô legal. Vamos, GG, pra cima.
0: Bora.
3: Mexeu doce.
0: É tudo nosso, Lele. Sônia, sua linda, bom dia pra você. Bom dia, Lady Neia, na casa da sogra também sobra serviço. Verdade, amiga. Tá comigo com a sogra. Olha, eu vou fazer isso aqui na parte da manhã, na parte da tarde você se vira. Não, na sogra é a segunda mãe, não é? Combina direitinho, ela vai te fazer um cafezinho depois.

0: horas e 35 minutos. Bom dia, preguicinha.
1: Bom dia.
0: Ó, Gigi, hoje é sexta pra mim. Eu não quero saber. Para com esse negócio de falar que hoje é sexta, hein? Os fortes vão continuar trabalhando. O que te anima a trabalhar? Ah, é o boleto, filha. São os boletos. Ô, vida, né? Tá pagando a geladeira que comprou da mãe do Natal. Então aqui, não, parou. Não vem com mimimi, não. Vamos trabalhar. Chegou o dia das mães agora, comprou um ar-condicionado. Então, vambora mexer o dano. 48 vezes a geladeira. Aí que é folga. Como, meu filho? Ó, o brasileiro, né? Eu sei o que é isso. Vambora. Vambora. Deixa de preguiça. São 7h36. Tome seu café. Já fez a oração do dia? Faz uma oração. Senhor, misericórdia. A força, papai. E vão pra cima, tá? Sem preguiça. Mas se der preguiça também, faz parte. Faz parte. Carlos Ferreira, bom dia pra você. Vou mandar um coraçãozinho, Carlos, tá? Ele mandou um coraçãozinho. Tá trabalhando, não tá? Tá trabalhando. Mandou um coraçãozinho. Aqui, você que tá aí, Gigi, eu não posso mandar mensagens. Eu não posso gravar um áudio. Eu tô aqui no ambiente de trabalho. Posso nem quase mexer o celular. Mas aquela ida, não tem no cafezinho? Ou aquela ida que você vai ao banheiro? Manda um coraçãozinho. E deixa o rádio ligado que eu vou mandar beijo pra você. Tá bom? Carlos já mandou, né, Carlos? Bom dia, meu amigo. Verinha, bom dia. Uma quarta-feira linda pra você. Tiagão, tamo junto. Valente, mais um dia, Valente. Vambora, seu brabo. Danda, bom dia pra você, Danda.
2: Eu quero mandar um alô pro meu esposo.
0: Manda.
2: Já entrou, já tá em casa, só retorna no serviço na segunda.
0: Bom.
2: Tá de folga.
0: Uhum.
2: Tá de boa. E... para meu filho Aldemir, Alcemi Alcione.
0: Sim.
2: E tá na litoral. Tá legal.
0: Isso aí, sua linda. Beijo pra você, tá? Aproveita aí o mozão em casa. Não, não dá serviço pra ele, não. Dá amor e carinho, atenção, café. E deixa o controle da televisão na mão dele. É porque vai ficar tudo bem. E vai ficar tudo bem. Altair Moura, bom dia. Obrigada pela carona de todos os dias, meu amigo. Raquel, um beijo pra você. Cadê ela? Cadê ela? Não, a Keila. O áudio de Keila. Eu quero ouvi-la. Cadê? Keila?
3: Bom dia, Gigi.
0: Bom dia.
3: Que felicidade escutar sua voz.
0: Você tá bem,
3: me acompanhando até o trabalho. Que Deus abençoe seu retorno.
0: Obrigada.
3: Abençoe nosso dia. Fique com Deus.
0: Você também. Fica com Deus. Bom trabalho pra você e toda a sua equipe, tá? Bora sorrir, bora agradecer. Papai do céu, abençoe sua casa, seu trabalho, sua família. Coloque paz no seu coração, no seu caminho. E vamos embora porque a vida é essa, né? Acabou o milho, acabou a pipoca. Agora é hora de mexer o doido. Beijo no seu coração, você que está sintonizado na melhor. Belo Senhor.

0: Jonas Esticado, investe em mim. Investe uma coisa que vai te dar futuro, né? Investe, vai pra cima. São 7 horas e 47 minutos, fechamos, né? Já ultrapassamos os 45 minutos de música, mas é uma delícia ter você aqui. E música boa é uma delícia, gente. Precisamos faturar, mas já. Então eu já volto com a sua participação, tá? Grava aí uma mensagem de voz, mande coraçãozinho, tá chegando tanto coraçãozinho pra GG Gomes, eu tô adorando. Aderli, um beijo pra você, já já eu mando um coração pra você, tá? Já já eu te respondo, fica aí. 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
1: 7 horas e 58 minutos. Olha, caneta emagrecedora. A farmacêutica MS anunciou que o preço da primeira caneta brasileira de semaglutida vai custar a partir de R$ 452,00. De acordo com a empresa, o medicamento chega ao mercado a partir do dia 15 de junho. O anúncio foi feito em um evento fechado para pessoas ligadas ao mercado e médicos. A versão brasileira do medicamento chega ao país com uma expectativa de aumentar o acesso ao tratamento, que pode custar cerca de R$ 1.000 por mês. A semaglutida é usada no tratamento da obesidade e sua inclusão no SUS já chegou a ser discutida, mas a demanda foi rejeitada justamente pelo alto custo.
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1: Vagas de emprego também entra por aqui. Grupo Pedra do Pombal está contratando frentista, atendente para Cachoeiro e Castelo e gerente em Guarapari. Os interessados devem enviar currículo para currículo@pedradopombal.com.br. SESC Senat abriu inscrição para curso técnico em segurança do trabalho, administração e logística. Os interessados devem fazer sua inscrição pelo número 61-2017-0073.
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1: E na Litoral, Tomás, que legal! 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
1: É pichote, né? E vai errar de novo. E vai errar de novo. Mas, gente, todo mundo erra. E quem nunca? Levanta a mão. Ah, tô falando? Todo mundo já tomou decisões no impulso ali, na raiva, né? Cabeça cheia, mas também existe algo bonito nisso tudo, sabe? Fico ouvindo as músicas, letras, os conteúdos, eu presto muita atenção. Existe algo muito bonito nisso tudo. A oportunidade, sabe? De rever os conceitos, consertar os caminhos e recomeçar melhor do que antes. Pronto, dá uma oportunidade. Vamos conversar. Ei, bora um cineminha pra gente conversar. Ei, conversa boa, né? Bora na cavalgada, te encontro lá na cavalgada, tá? Ai, que isso, hein? É porque domingo tem cavalgada e já temos, quase. Tô indo buscar, então, o resultado de promoção. Domingo tem cavalgada do Batom, bebê. Já dá pra gente marcar um localzinho, né? Ó, lá na cavalgada, então, a gente conversa. 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Tipo assim, entendeu? Domingo tem cavalgada do Batom e tô indo buscar o resultado de promoção. 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Vai ser o domingo, cavalgada do Batom. Mas tá bom demais, né? Pode tirar a poeira da bota aí, colocar aquela jaqueta, aquela camisa xadrez. Já estamos em junho, né? Pé junino. Faz... Tudo faz parte. Vai ficar bonito, hein? Então, eu já tô trazendo resultado de promoção e vou abrir mais uma promoção, porque eu sou dessa. Mas antes, deixa eu ouvir Nando. Nando, bom dia.
2: Bom dia, GG.
1: Ei, Nando.
2: Sou eu, o Nando.
1: Aham.
2: Manda um alô pra nós aí, ó, galera da ProArte. Aí,
1: agora.
2: Ó, mais um dia ligadinho aí, ó, na litoral, né?
1: Isso.
2: Hoje aí, ó, véspera de feriado, graças a Deus. Manda um alô aí, ó, meu parceiro Deide, da Serralheria.
1: Chegou mensagem aí.
2: Também pra esposa dele aí, ó, Priscila.
1: Aham.
2: Tá na escola também aí, ó.
1: Sim.
2: Ligadinho na litoral.
1: Beleza.
2: Bora pra cima aí, Gigi.
1: Bora
2: pra cima. Na litoral eu tô mais do que legal.
1: Um abraço, meus amigos. Bom trabalho pra vocês. Tudo de bom. Bom dia, Gigi e o Max. Estamos aqui em Castelo entregando suco da confusão. Ainda bem que vocês estão entregando. Graças a Deus. Trabalhar, né, menino? Bom trabalho pra vocês também. Tudo de bom. Minha amiga, Geralda. Geralda é do litoral, né, Geralda? Bom dia, minha linda.
3: Bom dia, Gigi.
1: Bom dia.
3: Passando pra desejar um dia abençoado pra você.
1: Pra nós.
3: E pra todos que estão ouvindo a litoral.
1: Uhum.
3: Porque com você no comando aí, não tem como ninguém ficar triste. Eu tô aqui dentro de casa ouvindo as suas gargalhadas, eu tô rindo sozinha aqui também.
1: Também, né?
3: Porque você é demais, você é 10.
1: Tá bom, minha linda,
3: beijo,
1: obrigada.
3: Beijo, GG, tenha um bom dia.
1: Beijo, bom dia pra você também. Obrigada pelo carinho. Manda um alô pro meu esposo que tá indo pra Iriri. Lembra meu marido maravilhoso que o dia dos namorados tá chegando? William, quero presente. Eu já sou o presente dele, né? Um abraço, galera. Um beijo pra você. Quem não falou o nome, não? Ai, Cassiane. Cassiane, sua linda. Um beijo pra você. William, mulher gosta de carinho, hein? Você presta atenção. Você não vem com pote, não, hein? Pote, pano de prato. Nada contra. Quem não gosta, né? Um paninho de prato bonitinho, trabalhado ali. Né? Mas as contemporâneas. Gosta de carinho, hein? Bolsa carinho, batom carinho, perfume carinho, a gente gosta demais da casa, né, amiga? Bom

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0: Yeah. Aô, gerente!
1: Aô, gerente da Sicredi, Bruno Barreto! Aumenta o limite aí, gerente! Que a ex também vai querer presente de namorado.
2: Bom dia!
1: Fala isso não, fala isso.
2: Bom dia!
1: A ex acontece. Não, tô te falando. Nando Júnior, um abraço, meu amigo. Adriano da Paixão também sintonizado. Um beijo no coração de vocês. Cadê Pipoca? Pipoca, cadê tu, homem? Bom dia.
3: Bom dia, bom dia.
1: Bom dia. Cadê, vai?
3: Bom dia, minha amiga GG Gomes. Aqui
1: tudo
3: é Pipoca.
1: Bem? E aí?
3: Como todos os dias, ligadinho sempre na melhor, a Litoral.
1: Bom demais.
3: E ouvindo essa voz, incomparavelmente, da GG. Ninguém tem uma voz igual a sua, GG.
1: Oh, meu Deus.
3: Sua voz é linda.
1: Obrigada, meu
3: aqui,
1: amigo.
3: Aqui, que Deus abençoe o seu dia.
1: O nosso dia.
3: E na Litoral nós estamos mais que legal. Bora que quartou, hein? Bora que quartou. Mais tarde toma uma gelada, hein?
1: Vai não, vai! Nossa vida! Um abraço, meu amigo Pipoca. Tamo junto. Bom dia, manda um abraço pra galera da pintura, na oficina do Lucas Ribeiro. Claro, Vinícius, Lucas e Rômulo. Ei, turma boa, capricha nessa pintura aí. Tudo de bom pra vocês. Meu amigo, seu Sidney, cadê ele? Seu Sidney, bom dia.
4: Olha, aquele abraço para você, GG.
1: Obrigada.
4: Um ótimo dia para nós, né?
1: Uhum.
4: Deus possa estar abençoando cada um de nós.
1: Sim.
4: Todo mundo, né? Meus amigos aqui da Madeireira, dona, tá aí nos ouvindo. Meu amigo Matheus, lá de Cachoeiro. Meu amigo Vitinho. Romário, que sumiu. É, GG.
1: É.
4: Vou aparecer aí, GG.
1: Pode vir.
4: Você não veio me visitar, mas eu vou te visitar, gente.
1: Ô, oh, meu Deus, pode vir.
4: Quem tá na Litoral, tá todo mundo legal. Vamos mexer o doce.
1: Abraço, seu Sidney. Bora mexer o doce, seu Sidney. Seu Toninho.
5: Olá, Gigi Gomes, bom dia,
1: bom
5: minha
1: dia.
5: Querida, que deu uma quarta-feira abençoada pra nós, diretamente do bairro BNH, Toninho Segurança, mandando a lupa pra Xerambu da minha vida, Verinho do Pula Pula, Chibinha, Gil, Marcos Bob, Nando Júnior, Maci Pintor, Ariu Figão de Lenha, Duda Mel, Zé Paulo Obina, para Gigante, para Leomar Pacote, para Daniel
1: Marataís,
5: para Coleiro Tituil, para Serginho do Posto de Mola, Aliança, que não perde um programa, para a Turma de Una, Muniz Freire, Cachoeira Alta, São Vicente, Gruta, A Tijuca, Lambari, Marapé, Urupi, e para Patrick. E na Litoral, tô muito legal nessa quarta-feira.
1: Isso aí, um abraço. Obrigada também pelo carinho da audiência. Cadê ela? Cadê ela, lindona? Shirley, que saudade, Shirley. Você tá bem, minha linda? Trabalhando em casa de boa, fazendo vários nada? Ou tá na luta? Ei, me conta, saudade de você.
6: Bom dia, gatona.
1: Bom dia.
6: Voltou, né? Também
1: graças
6: é uma eternidade. 2 meses de férias.
1: Para, 15 dias só.
6: Você tá bem, minha gata?
1: Graças
6: aqui,
1: a Deus.
6: Aqui, bonitona, gatona, né? Ah. Só nos stories da vida. Aqui, te passando pra te desejar um bom dia, tá?
1: Tá.
6: Tô te ouvindo desde ontem, mas agora que eu tô te mandando mensagem.
1: É, né?
6: Te mandando um áudio.
1: Lindeza.
6: Vou dar um bom dia pra todos os ouvintes.
1: Isso.
6: Tá bom?
1: Tá bom.
6: E seja bem-vindo, meu amor.
1: Obrigada.
6: Beijos, maravilhosa.
1: Um beijo, minha flor. Obrigada. Um abraço bem apertado pra você, tá? E pra você que tá ouvindo é melhor. Bom dia.

0: Ninguém fica em casa, não.
1: É, Rô.
2: Bom dia.
1: Gustavo Lindo. Bom, assunto que dói. Um assunto bom é esse, resultado de promoção. E dizer que hoje praticamente é sexta-feira, né? Ô, assunto bom. 8 horas e 42 minutos, já temos resultado de promoção. Deixa eu abrir mais uma promoção aqui, né? Não, véspera de feriado, vamos soltar brinco com essa galera aí. Mas temos resultado de promoção. Quem faturou um par de ingressos para curtir a Cavalgada do Batom próximo domingo, dia 7 de junho, na exposição de Jerônimo Monteiro. Até porque a saída às 10 horas da manhã de Barra Limpa com destino à exposição de Jerônimo Monteiro, tá? E quem faturou um par de ingressos é do bairro Gils Carone, final do telefone 3799, Monique Alves Ventura. Monique!
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1: Beijo, Monique, pra você, minha linda. Prepara o cinto, a fivela, o chapéu de couro, bora. Um abraço forte. Obrigada pela participação. Nós vamos continuar com as promoções? Ah, é. Eu acho legal essa promoção. Que a loja Varejão dos Tecidos, você sabe que está com um novo endereço, né? Na Bernardo Horta, ali, ó, bem no centro de Cachoeira, em frente ao ponto de ônibus do Perim de Baixo. 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Beleza? Enquanto isso, nós vamos faturar. É rapidinho, que um minutinho, né? Rapidinho.
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0: verdade. Wesley Safadão, Elazinho, coreano. Pega o Guanabara e vem 8h54, mas já. Daqui a pouquinho, de volta os 45 minutos de música. Tá participando da promoção? 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Dá tempo da gente ouvir os nossos ouvintes aqui? Antes da gente faturar? Meu amigo Marcos Luiz, eita, acidente de trabalho? Mas tá quietinho, tá se recuperando, meu amigo? Bom dia.
1: Bom dia, GG. Manda GG, tamo junto, GG. Tô me recuperando aqui em casa, graças a Deus, tô bem.
0: Graças a Deus.
1: Mandando com meus amigos aí, o Renato japonês.
0: Aham.
1: Uhum. Um alô pra todos aí. Bom dia, GG. Fica com Deus.
0: Fica com Deus. Melhoras, meu amigo. Uma ótima recuperação pra você, tá? Tudo de bom. Belo! Um beijo no seu coração, Belo. Bom dia pra você. Obrigada. Pode tirar férias, não? Tem que tirar, eu preciso descansar. Um beijo, meu lindo. Tudo de bom. Lindomar. Lindomar, você faz jus ao nome? Ei! Um abraço pra você também. Estava com saudades? Eu também estava com saudades, tá? Tudo de bom. Luana mandou uma florzinha linda. Mandei um coração pra Luana. Pra Derli, um beijo, Derli. Também mandei pra ela. Bianca tá participando. Wesley de Assis participando. Fátima, um beijo. Fátima, Carlos Roberto, bom dia. Everson, do bairro Itaoca Pedra, um abraço. Leandro Caetano também. Mas quem tá aqui comigo? Verinha mandou áudio? Vai, Verinha, fala comigo, bom dia.
2: Ei, cheirosa, bom dia, família
0: bom dia.
2: Litoral. Aqui quem fala é Vera do Pula Pula Paraíso. Manda beijo pra mim, para os meus familiares, as amigas Aparecido Furacão, Marta Marlene, Inês, Cristina da Agricultura, Duda Mel, Prachete, Helene Camelo, as meninas do Salão da Itaoca, Toninho Segurança, Nandinho, Geu de Itaoca, Cid, irmão da Rosa, Timboca, Dimas, Bahia, João Paulo, Sérgio e Vera Machado, enfim, para todos os motores de APP, saúde e educação, incluindo Pires, Thiago, Kleber, Gutenberg e Diego Mávila. Beijo, Litoral, obrigada.
0: Nada, obrigado a você. Beijo pra você também. William do Befo, um abraço, mandando losaço pro Nando, não no fechamento, né? Rosemary, partiu Marata, vai, sua linda, aproveita a sua folga, vai. Aproveita mesmo. Cleiton, Menasta, GG, bora mexer o doce, porque tem uma cesta na minha quarta. Que lindo! Você merece descansar também, né? Ai, é bom demais. Pode descansar, pode viajar, pode passear, vai pras montanhas, vai pro litoral, mas leve o litoral com você.

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0: 9 horas em ponto, de volta com o nosso 45 minutos de música nessa manhã maravilhosa, véspera, digamos, da boa, né?
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0: Você em casa, em qualquer lugar do mundo, vai poder curtir mais uma vez, mais um pouquinho dos 45 minutos de música. 9 horas em ponto, hein? Acordando agora, né? Ô, oh, vidinha, mais ou menos.
7: Vai,
0: né?
7: Meu filho.
0: Vai, meu filho. Levanta. Vambora, sonho de amor. Natanzinho Lima abrindo a nossa sequência. Na Litoral, eu tô legal.

0: Simone Mendes, Direitos Iguais. 9 horas e 10 minutos e você curtindo os 45 minutos de música com essa promoção com a loja do Farejão dos Tecidos, que agora está em novo endereço, na Bernardo Horta, bem ali no centro de Cachoeira, em frente ao ponto de ônibus do Perim de Baixo. 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Enquanto isso, a gente manda beijo, tá? Tô aguardando a sua participação, né, Lindomar?
1: Bom dia, GG. É Lindomar do Porto. Aqui, hoje eu queria mandar um alô especial pro meu filho, Gabriel. Tá fazendo aniversário hoje.
0: Gabriel?
1: Que Deus dê muitos anos de vida para ele.
0: Isso.
1: E muita saúde.
0: Exatamente.
1: Gabrielzão, papai te ama, meu filho. Valeu, GG.
0: Valeu, meu amigo. Gabriel, saúde, muita proteção. Parabéns, mocinho. Tudo de bom. Cadê? Ju, um abraço, Juliana Andrade. Reinaldo Ora, um beijo pra você. Ei, Lúcia, da Fazenda das Flores. Um beijo, Lúcia. Também estava com saudades, tá, minha linda? Um abraço também pra ela. Cadê? Thaís Alves. Bom dia, Tatá. Rodolfo, eu também estou ligado, chegando em Piuma. Ei, Rodolfo, um beijo pra você, Vivi e toda a família. Dona Tereza também sempre chegando aqui com carinho. Um beijo pra você. Tio Gilson, é de Guaxindiba, São Francisco. Fala pra mim. Ana Paula, um beijo. Cassiane, a Vivi, a Duda, Viviane, Eda, Céia. Você tá muito bem acompanhado, tio Gilson. Um abraço, mulheres lindas, né? Beijo, bom trabalho pra vocês. Uma quarta-feira maravilhosa. Eu acho que tem uma sexta nessa quarta, hein? Sei não, hein? Tem ou não tem? Cadê Edione? Bom dia.
2: Bom dia, Litoral. Aqui é Edione de River. É, sempre ligado aí na melhor. Uhum. Tá com um modão pra gente aí. E na Litoral, eu tô legal.
0: Valeu, meu amigo. Um abraço representando o River. Tudo nosso. Rodrigo Silva, bom dia pra você. Joana Dark também, um abraço. Ela mandou áudio.
3: Bom dia, GG. Aqui é a Joana, do Agostinho Simonato. Passando aqui pra deixar um abraço bem apertado pra todos os ouvintes da Rádio Litoral. Desejar um bom dia. Desejar um ótimo feriado pra todos nós. GG, você tava fazendo falta, hein? Que bom que você voltou.
0: Graças
3: um beijo, GG.
0: Beijo, lindona. Vou aproveitar e mandar um abraço bem apertado pra ela. Cláudia Gomes também sintonizada. Laudes, um beijo. E boa sorte. Tá concorrendo a promoção. E você vai continuar sintonizado curtindo os 45 minutos de música. Já na sequência, Henrique e Juliana. Seja ex. Quem quer, gente? 9h13, bom dia.
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2: 9 horas e 22 minutos, olha... A Assembleia Legislativa do Espírito Santo aprovou nessa terça-feira um projeto de lei encaminhado pelo governador que garante aos moradores de condomínios residenciais e comerciais o direito de instalar equipamentos para recarga de veículos elétricos em vagas privativas de garagem. De acordo com o projeto aprovado, o morador passa a ter direito de instalar uma estação individual de recarga para veículos elétricos em sua vaga privativa de garagem, tanto em condomínios residenciais quanto comerciais. No entanto, para isso, o proprietário deverá arcar integralmente com os custos da instalação e garantir que o equipamento seja compatível com a capacidade elétrica da unidade, além de seguir o que determina.
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2: A Prefeitura de Cachoeiro de Itapemirim está preparada para dar continuidade aos serviços essenciais durante o feriado de Corpus Christi, que será comemorado nesta quinta-feira. No dia seguinte, sexta, será ponto facultativo, mas várias secretarias e órgãos municipais manterão serviços indispensáveis em funcionamento. Na saúde, a população poderá contar com plantão nos prontos atendimentos de ambulâncias. Na limpeza urbana, coleta de lixo e plantão no cemitério municipal estão mantidos. Além disso, também haverá servidores atuando na segurança no trânsito e defesa civil. Nessa quinta, horário de feriado. Na sexta, horário normal, educação. Não haverá expediente nas escolas municipais na quinta e na sexta.
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0: Thiaguinho, finalizando. Nos 45 minutos de música dividido. São 9 horas e 44 minutos. Já pode, né? E assim, cada hora uma promoção. E a gente gosta. 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E quem faturou é do bairro Aquidaban. Final do telefone 5680. Patrick Barreto. Patrick!
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0: Ouvinte ligado, é ouvinte premiado, Patrick. Um beijo pra você, obrigado pela participação. Bom dia, bom dia. Olha, são 9h45, nós vamos faturar. Vamos trazer também mais uma promoção pra você concorrer. E antes da gente faturar, deixa eu falar pra você. 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
5: Metadinha da semana, metadinha da manhã gostosa de quarta-feira, 10 horas em ponto. Bom dia pra você. E a partir de agora, você já sabe, né? É uma hora de música direto pra você curtir e dançar. 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Se tiver apaixonado, então, é melhor ainda. Natanzinho Lima, me apaixonei nessa morena. Eita, mano, bom dia!

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0: Rodolfo. Hoje não, então. Depois a gente vê isso aí, mar contra o ano. Beleza? 10 e 18. Bom dia, metadinha da manhã gostosa de quarta-feira, véspera da boa, digamos assim, né? Álvares, sextou? Sextou, né? Ei, maravilha. Mas amanhã aqui a festa continua normal. Amanhã tem você no comando, você vai estar de boa em casa, fazendo vários nada. Ah, eu vou estar no litoral, nas montanhas, leva a gente. Não, a gente gosta de montanha também. Leve e participe, aonde você estiver, você participe do nosso Você no Comando, amanhã é quinta-feira. Será que amanhã vai ter, não vai? Não, amanhã tem que ter, eu voltei, tem que ter. Adoro Você no Comando. As participações, cada pedido maravilhoso, né? Eu tenho certeza que você vai participar. Já deve estar pensando na música que vai pedir, né? Isso aí, fica pensando mesmo. Enquanto isso, deixa eu ouvir minha amiga Pina. Bom dia, lindona. Cadê você?
1: Bom dia, minha amiga. É a Pina que deram pro tava com saudade de você,
0: eu
1: amiga.
0: Eu também estou.
1: Manda um alô pro meu filho, a Gerlane, Gisandra e Lândia.
0: Sim.
1: Meus netos, Ana Luísa, Isabela, Guilherme, Miguel e Júlia.
0: Tá bom.
1: Meus dois genros, Joninha e o Jô. E toca o Henrique e Juliana aí. Fica com Deus, amiga. Deus abençoe o nosso dia.
0: Amém. Um abraço, um beijo pra sua família. Dudu.
2: Bom dia, um abraço, GG.
0: E aí?
2: Você tá doido? É, rapaz, as férias acabou, hein?
0: Acabou.
2: Bora pra cima, acabou as férias. Agora tem que trabalhar.
0: Bora mexer o doce.
2: Alegrar as amanhã de novo aí. Você tá doido. Mandar uma lozinha de peixinho aí, peixinho, porque peixinho, ó. Você tá com boa não, hein? Comiu. Peixinho, falar que acordar, você põe um café, que o trem tá secando bem, gente.
0: Eita!
2: Você tá doido, manda uma lozinha mesmo pra Santiago Motos. Fazendo moto da ré lá, que eu nunca vi na minha vida. O homem é bom. Um abraço, tudo de bom.
0: Um abraço, Dudu, um beijo pra você.
3: Oi, bom, GG, bom dia.
0: Oi, Romário, bom dia.
3: Tô por cá, tá?
0: Tá bom, que bom,
3: tá,
0: né?
3: Praça do Oriente aqui, se você conhece.
0: Não, ainda não.
3: Mandar um abraço à galera que tá ouvindo a rádio litoral aí, todos os operadores, a galera da rodagem aí. Pega a visão, amarelo, você tá doido? Tô por cá, viu, meu jovem?
0: Tá sintonizado.
3: Tentando acabar uma lagoa pro cliente aqui. É, amanhã, quinta-feira, sexta-feira, parece que vai rolar um rabo de jacaré, você tá doido?
0: Não quero nem a localização. Ô, Mário, bom trabalho pra você, meu amigo. Eu sabia que você tava sintonizado. Tudo de bom, tá? Bom trabalho aí. Dona Neuza dos Santos, um beijo, Dona Neuza. Ei, Marli, quanto tempo, Marli? Bom dia.
4: Bom dia, GG. Tava com saudade de ouvir você, tá?
0: Eu também tava.
4: Ó, não desmerecendo os meninos, que eles são maravilhosos, tá? Mas você fez falta, tá? Sentimos falta de você. Ouvi você ontem, mas tô mandando um oi pra você hoje. E que Deus abençoe nosso dia, né, gatona?
0: Isso aí.
4: Beijo no coração. Manda um alô aí pra Ana Carolina e pra Camille. Do Nossa Senhora da Penha.
0: Um abraço pra todo mundo, um abraço pra você, lindona.
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6: Aí, meu compadre. Vou falar pra ela agora. Vambora.

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1: É, tia, e Grupo Menos é Mais, Modo Avião e quem? 10h34, você curtindo uma hora de música direto. É o nosso...
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1: Eu tô mais que legal. Bom dia pra você. Tá rolando essa promoção legal. Eu tenho certeza que você já está participando pra concorrer, né? Ah, gente, liguei o rádio agora. Então vamos lá. 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Escreve do seu jeitinho aí. Não, qualquer jeitinho, eu vou entender, com certeza. Nome completo e o seu bairro também, tá? Além da palavra-chave. Né, Manuel? Manuel tá ali, ó, parado no sinal. Tá no trânsito, né, meu amigo? Um abraço, obrigado. Tá com o radinho ligado na melhor, isso que importa. Melhor companhia, um beijo pra você. Obrigada pelo carinho da audiência. Johnny Espessanha mandou alô pra nós, a padaria Saborela. Um beijo pra você. Capricha aí no pãozinho, hein? Capricha. Vai deixar a rosca aqui. Ah, falou isso não. Ai, meu Deus, cadê Laís? Laís, representando o bairro Coramara. Bom dia, sua linda.
4: Bom dia, litoral. Aqui é Laís Azevedo do Coramara. Tô passando pra mandar um alô pro pessoal aqui da CEMEC, véspera de feriado. Todo mundo já contando as horas pra vocês.
1: Eita!
4: Toca pra gente aí, Gustavo Lima.
1: Uhum.
4: Tá bom?
1: Tá,
4: valeu, joia. Tchau, tchau.
1: Eu agradeço a sua participação.
5: Bom dia!
1: Um beijo pra você. Seu Odair, cadê tu? Que bom te ouvir, seu Odair. Tá tudo bem? Bom dia.
6: Bom dia, Gigi. Um abraço, Gigi. Que bom que você voltou, Gigi.
1: Tô aqui.
6: Maravilha ouvir sua voz.
1: Ai, Odair, que bacana.
6: Vamos lá, né, Gigi? Vamos trabalhar. Viesse feriado, estamos trabalhando.
1: Isso aí.
6: Deus quiser, um abraço. Um abraço, minha querida. Tudo de bom. Seja bem-vinda.
1: Obrigada. Um abraço tem que ser apertado e demorado, meu amigo. Um beijo também pra você. Obrigado pelo carinho. Dani, Miguel, Luana, Felipe, Anderson, Denise, beijo pra você também, Denise, Flávia, um abraço, Marília, tá todo mundo participando, né? Até Marlita participando, Lohana, Mirelle, Reinaldo, Gabriela, mais quem? Everson de Itaoca Pedra, olha isso, Ebert, Bahia, que top, Sara, Wagner, mais quem? Gleiciane, um beijo pra você. Milena Dávila, um abraço, boa sorte para todo mundo que está concorrendo a esse ingresso. Enquanto você participa para concorrer, lembrando que daqui a pouquinho tem mais promoções para você, tá? Fica ligado. Fica na Litoral. Aqui é legal.

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1: Eu adorei, Léo Santana. Você fechando com marquinha de fitinho o nosso 60 Minutos de Música. São 10h53, quem tá aqui comigo? Sara, mandar um abraço a todos os ouvintes. Sara do bairro Valão, beijo, Sara. A Luana também, Luana Pereira, do bairro Zumbi. Tá mandando alô pra todos que trabalham na Itapuã e também o esposo Leonardo que trabalha no Evangelho. Pronto, mandou, sua lindona. Fátima.
2: Fátima. Bom dia,
1: Gigi. Bom dia.
2: Bom dia, Litoral. Aqui é Fátima da Vila Rica.
1: E aí?
2: Mandando um alô pra Luciane Brum, Fabiana, Patrícia, Sônia, Silas do Bar, Jô, Rodolfo, Samuel e família. Para todos os meus amigos e principalmente para o meu esposo, Leandro, Caetano, Carolina.
1: Belê. Fechou.
2: E para você e todos da rádio.
1: Obrigada.
2: Uma boa véspera de feriado para todos.
1: Isso.
2: Que todo mundo curta.
1: Valeu, minha amiga. Digamos que sextou para muitos, né? Beijo, Fátima. Ana Júlia, boa sorte. Sara Venâncio também, boa sorte. Rafaela. Prisciane, beijo, Pri. Tudo de bom. Márcio Simonato chegando no estúdio da Rádio Litoral. E quando ele chega, assim, tem novidade, tem notícia, tem coisa boa, né, Márcio? Bom dia, meu amigo.
3: Bom dia, GG Gomes. Pra mim, sextou também, GG.
1: Ah, parou, né? Parou.
3: Sextou, rapaz.
1: Só os fortes vão continuar trabalhando.
3: Sextou, mas domingo estaremos na Cavalgada do Batom, se Deus quiser, lá em Jerônimo Monteiro. Então, ó, você já chega lá, vê nossa tenda bonita, montada. Chega lá, vai lá brincar com a gente. Vai ter vários brindes. Agora, GG, tô passando aqui para reforçar um convite especial. Fizemos uma ação com o trio, passando, pedindo doações de roupas. Você que ainda não doou, você que não estava sabendo, dá tempo. Você pode deixar aqui na Rádio Litoral. A Rádio Litoral fica junto com a TV Gazeta, no Gilberto Machado, até sexta-feira. Então, GG, amanhã feriado. É. Aproveita para você dar uma arrumada aí nesse guarda-roupa, nas gavetas, no closet. Tira essa roupinha que tá aí parada, já tem 10 anos que você não usa. Bora,
1: não, vou emagrecer. É. Tá lá, a calça jeans 40. Minha filha, nós estamos com 44, 46. É. Vai ser feliz, pega essa roupa, é, compra uma aí. Nova.
3: É isso aí, é exatamente isso. Essa roupa, não, eu vou emagrecer. Você vai emagrecer, se Deus quiser, você vai. Mas aí você vai comprar uma nova, Deus vai te abençoar. Você vai comprar uma roupinha.
1: Compra uma nova.
3: Novinha, pro corpite novo, né? Então, ó, pega essa roupinha aí. Roupa masculina, roupa feminina, peças íntimas, meias e bora ajudar. Todas as doações serão destinadas à Caritas Diocesana e eles sim vão destinar, que eles conhecem a galera que está precisando. GG Gomes, isso, recado aí. Tá dado.
1: Seja solidário. Obrigada, Márcio Simonato. Nada. Vai estar de boa. Então, bom descanso você merece, né? Trabalhou demais da conta. Beijo pra você, mas sexta você volta.
3: Não, só domingo.
1: Ah, para!
3: Só domingo.
1: Não, ô produção,
3: domingo,
1: não gostei. De...
3: Domingo na Cavalgada do Batom e aí segunda-feira aqui de volta, se Deus quiser. Bora descansar um pouquinho.
1: Eu vou conversar com a produção. Pera aí, gente, eu já volto. Vai dar uma segurada aí.
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0: seu bairro, a palavra-chave Cine Perim Center Litoral. Enquanto a gente libera de volta os 45 minutos de música para você dançar, para você curtir e pode interagir e concorrer, tá? Fechamento até o meio-dia? Mumuzinho, fechadão, 11 horas em ponto.
1: Vamos lá! Que coisa linda!

0: chegue! Sorriso Maroto, muito barulho, São Paulo!
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2: Israel e Rodolfo, falando de amor.

eu tô na litoral, eu tô legal. É ela, Ana Castela. Dentro do nosso 45 minutos de música, são 11 horas e 16.

0: 6 minutos. Bom dia pra você. Já tô. Já tem, né? Já tem o nome do ganhador da cavalgada. Daqui a pouquinho, resultado de promoção do cinema. Um beijo pra você que tá participando, mandou seu nome, o bairro, a palavra-chave. É isso aí, tá tudo lindo por aqui. Ah, esqueci de botar meu sobrenome. Pois é, como é que você vai concorrer? Coloca direitinho, segue o plano. Nome completo, seu bairro e a palavra-chave. Enquanto isso, deixa eu ouvir, Rodrigo. Fala, Bahia. Bom dia.
1: Bom dia, Litoral. Aqui é o Bahia, o melhor operador de marketing de Cachoeira. Ah. É aquele que dá bom dia com tesão.
0: Sei.
1: GG, como que saudade de você. É melhor locutor dos estados.
0: Ai,
1: manda um alô aí pra mim, pra toda a família lá da Prefeitura de Cachoeira. Roberto Namite, Zana Helena, Letícia, André, Magno Maurício, Belisário, Bruno Mezenga, Felipe Viana, Sandro Danonim, Roberto Carlos, Cowboy, Tiago Xavier, Alci e o famoso Chocolate. Valeu, valeu, minha rádio eleitoral, na eleitoral, Gigi. Bahia tá mais que legal.
0: Abraço pra todos seus amigos. Seus amigos são meus amigos, beleza? Tudo de bom pra vocês, bom trabalho. Agora vamos lá pra Vila Velha, falar com ela. Marlene.
2: Ei, GG, minha linda.
0: Bom
2: saudades.
0: Dia. Também, muita.
2: Passando pra te desejar uma ótima quarta, com muitas alegrias. E um grande abraço para todos os ouvintes da Litoral, em especial para o meu amor Johnny.
0: Ai,
2: de
0: que
2: Vila
0: coisa
2: Velha.
0: Linda. Ele tá ouvindo, eu tenho certeza, né, Johnny? Ele sempre tá sintonizado, sempre. Beijo pra você, Marcones Jones, nome artístico, né? É uma propriedade de nome, Marcones Jones. Um beijo pra vocês, casal. Milena, um abraço, Graciela também. Dulcilene, beijo, boa sorte. Tamo junto. Fabrício, um beijo pra você, manda um alô pra minha esposa Letícia, amo muito. Isso, casal, dá um cheiro nela, tá? Beijo pra vocês. Isso é investimento, gente. É investimento. Mandar alô pra esposa é investimento. Vai por mim. Manda alô pro mozão. Pro ex, pro ex.
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1: 11 horas e 29 minutos. Olha, a Anvisa determina recolhimento de lote de água mineral cristal após identificação de bactéria. O recolhimento envolve o lote P200-126, fabricado pela Mineração Bom Jesus Limitada em Luziânia, Goiás. A empresa é parte do sistema Coca-Cola, detentora de marca Cristal, comercializada a partir da exploração de diversas fontes minerais espalhadas pelo país.
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1: Fim da escala 6x1 sai antes da eleição? As pressões a favor e contra na reta final no Congresso. Após a proposta que acaba com a escala 6x1 ser aprovada com larga vantagem na Câmara dos Deputados, a tramitação no Senado continua incerta. Senadores aguardavam para esta semana uma reunião de líderes com o presidente da casa para definir o encaminhamento da matéria, mas o encontro ficou para depois do feriado de Corpus Christi. Abre aspas, não temos a data certa, mas poderá ser no dia 9 ou no dia 10 de junho, fecha aspas, disse o senador, um dos primeiros parlamentares a defender a redução da jornada. A redução da jornada de 44 horas semanais para 40 horas entraria em vigor em duas etapas. Primeiro, haveria redução para 42 horas também após os 60 dias. O limite de 40 horas seria alcançado após um ano. A PEC também prevê que os salários não serão reduzidos.
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3: Tem!
2: E tá gelada?
3: Ah!

0: 45 minutos de música. Bora do Magic Park, resultado da Promotion. Cadê? Quem faturou um par de ingressos, passaporte pro Magic Park, que está ao lado da padaria Top do BNH. Quem faturou o final do telefone? 9741. Final do telefone 9741 do Jardim América. Daniele Ferreira Odani.
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0: Ouvinte ligado, é ouvinte premiado. Daniele Ferreira, um abraço. Obrigado pela participação. Ganhou um par de ingresso no Magic Park. Já tô trazendo também. Ou já pode? Já pode, gente. Não, a gente só volta pra faturar. Vambora. Eu, hein? Eu só quero ir no cineminha. Feriado, tem tudo. Então, quem faturou 4 ingressos pra assistir um filme no Cine Perim Center? Agora é do bairro Jardim Itapemirim. Final do telefone 2627. Aline Sabino. Aline!
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0: Beijo, Aline. Obrigado também pela participação. E é isso aí. Beijo pra você que participou e interagiu. Mais tarde aqui. Não, chega pra perto. Vem cá. Mais tarde as promoções continuam, entendeu? Então você também vai continuar sintonizado, né? Então, fechamento. Espalhe igual fofoca que tem mais.
4: Bom dia!
0: Dora, um beijo pra você. Adriano da Paixão. Hoje temos o que, Adriano? Começou tudo de novo, né? Deixa eu falar. Dá um cheiro no mozão aí, Maria Aparecida, tá? Hoje tem saladinha, anguzinho. Ai, anguzinho, tudo de bom, né? Quase a comida mineira, né? Beijo, Adriano. Um ótimo dia pra você. Cadê Anderson? Anderson, meu amigo, como é que você tá? Bom dia.
5: Bom dia, Litoral. Bom dia, GG Gomes. Que satisfação ouvir essa voz maravilhosa.
0: Satisfação toda minha.
5: É o Anderson. Motorista PP aqui em Cachoeiro do Tupimirim.
0: E aí, meu amigo?
5: E sempre na rodagem ouvindo a melhor programação.
0: Adoro.
5: Né? E essa voz maravilhosa, né, gente? Você sabe, você é maravilhosa. Aqui manda aquela música do Gustavo Lima, Olha no Retrovisor.
0: Uh-huh.
5: E oferecer pra toda a galera que tá ouvindo aí. Todos os motoristas PP, todo mundo que tá dirigindo. Um abraço, Gigi, na litoral, eu tô legal.
0: Apertado, um abraço bem apertado pra você e a gente adora a sua carona, tá? Beijo no seu coração. Obrigada. Manda um abraço para meus amigos de trabalho. É Hillary, Cristiano, Adriana, Júnior, Kailane e Suelen, aqui da padaria Superpão. Ó, beijo para essa turma linda. Obrigada.
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Natan e Zé Felipe. Homem é homem. Moleque é moleque. 11h53. Vou ficando por aqui já me despedindo. Agradecendo a Papai do Céu por mais um dia. Feriadão pra você que vai curtir de boa em casa, fazendo vários nada, ou vai passear. Mas eu quero muito a sua companhia, onde quer que você esteja, tá? Fica sintonizado com a gente. GG Gomes a partir das 7, à tarde tem meu amigo Emerson Aguiar. Leva a gente com você aí no som do carro. Se você for trabalhar, porque só os fortes trabalham, né? Amanhã é feriado, final de semana tá de boa, só os fortes vão continuar trabalhando. E eu vou querer muito a sua participação. E agradeço também a sua companhia e a sua participação. Que sua tarde seja linda. Beijo no seu coração. Fica com Deus até amanhã. Um cheiro gostoso. Beijo. Valeu. Tchau.

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5: E o boa tarde? Cadê aquele boa tarde gostoso?
2: Uai, sexta-feira!
6: Boa tarde,
5: hoje é que dia?
2: Sexta-feira!
6: Sextou!
2: Boa tarde, minhas delícias!
5: Sextou, molecote!
2: Graças a Deus!
5: Com aquele clima de feriadão a partir de hoje, só volta segunda, né?
2: Ai, que delícia, gente!
5: E assim, meio-dia, né? Então ninguém mais vai trabalhar, tá todo mundo em marcha lenta.
2: Então posso ir embora.
5: Claro que pode!
2: Entendeu? Porque já deu meio-dia. Acabei de chegar, eu acho, hein?
5: Vem, molecote! Sextou com o Bruninho e Nath na Litoral, é show, papai!
2: E tem prêmio nessa hora?
5: Tem!
2: Tem o que de bom?
5: O Suel, que é hoje!
2: Olha, no gordinho um sambão, então manda a senha, valeu! Valendo par de convites.
5: Vou no Suel Litoral.
2: 999-86-1050.
5: Manda aí, boa sorte. Fala pra gente se sextou.

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1: Participação do povo. Já coloca aí a Rose da Vila Rubim, que tá toda animada.
0: Fala, Rose.
1: Oi.
2: Bom dia, Bruninho. Oi. Saudades de você.
0: Olha.
1: Tá bom.
2: Toca Alemão do Forró.
1: Tá anotado, eu gosto do Alemão do Forró, minha.
0: Então daqui a pouquinho vai tocar pra ela, moreninha aí. Viu, Rose? Beijo.
1: Mais um.
2: Bruninho e Nath, manda um abraço pra Aurora Maria, que está fazendo hoje 7 aninhos. Da tia Marcilene.
1: Ô, oh, Marcilene. Ô, oh, Aurora Maria.
0: Um beijo pra vocês.
1: Mas parabéns, quem? Pra ela.
0: Happy birthday. Eu fiquei prestando atenção se era um galo no fundo ou se não era.
1: Vamos voltar aqui pra ver. Acho que é nós falando.
2: Bruninho e Nath, manda um abraço pra
0: Aurora. Igual as gazela. Tá igual as gazela mesmo falando nós dois, hein?
1: É nós dois
0: que
1: falando.
0: Isso, gente. Parabéns, Aurora.
1: Falando nisso...
3: Boa tarde, Bruninho, amiga Nath. Mas tu também acha que
0: trabalho vai
3: ficar na quadra agora, hein?
1: Sim, com certeza.
3: Não vai ficar parado não, hein? Tem uma caminhada, é bom pra saúde, né?
0: Aham. Uhum.
3: Ih, emagreci quase 9 quilos, viu?
0: Só caminhando.
3: Vamos caminhar, que é bom pra saúde.
1: Duvido, Matheus.
0: Só caminhando.
1: Só caminha com 9 quilos a menos.
0: Rapaz.
1: Só caminha com 9 quilos a menos.
0: Fica até melhor, né, às vezes.
1: Caminhando com força. Vamos pro intervalo, né, 9 quilos. Vamos pegar com ele a dica lá, Nath. Nath até engasgou aqui. Calma, não engasga não, menina.
0: É muito pouco, às vezes, 9 quilos, né?
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2: Molecote, o Marcos Ronquete tá ouvindo? É lá de Marilândia?
3: Aham.
2: Uhum. É, tem mais. Tem a Natália Oliveira de Campo Grande. O que ele mandou?
3: Ele mandou um abraço pra amada namorada, Luciene Venturini, que tá ligadinha com a gente também.
2: Isso aí, tirou onda.
3: Um beijo pra vocês.
2: Márcio Gleick lá de

0: Cacheta.
1: Meu amigo Luiz Paulo de Colina.
2: Boa tarde, Bruninho Molecote. Boa tarde, Sol.
0: Oi.
2: Aqui é o Luiz Paulo de Colina de Laranjeiras. Passando para mandar, como sempre, um abraço especial para minha esposa Nilda, para minha filha Maria Paula. Para todos os ouvintes dessa rádio maravilhosa, para vocês aí, que alegram nossas tardes, né? Mas hoje, a homenagem é para mim mesmo. Bruninho, estou comemorando mais um ano de vida, passando para agradecer a Deus por tudo que tem acontecido na minha vida.
0: Boa.
2: Só coisas boas.
1: Muito bom.
2: Gratidão. Ontem eu tive um momento ruim, que eu tive que enterrar minha avó. Mas Deus sabe de todas as coisas. E a gente tem que comemorar a vida, né?
1: Isso aí.
0: Exatamente.
1: Nessas horas a gente vê isso.
2: Parabéns pra mim, 48 anos.
1: Parabéns, meu parceiro.
2: Bem-vindos.
1: Bem-vindos, eu sei.
2: E na litoral, eu tô legal.
0: Luiz Paulo, meus pêsames, né, também. E happy birthday.
1: Isso aí, meu parceiro. Conta sempre com a gente aí, molecote. Meio-dia 37, música! Ai, meu...

0: Eu sou muito feliz de ser teu amigo.
1: Eu também. Muito obrigado, Ferrugem.
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0: legal, eu tô legal, sorriso maroto. Chama sequência, vamos pro intervalo, já já tem mais música.
1: Sorriso maroto.
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2: Sempre, todo dia. Eu acho que hoje rola de trocar trilha, né?
3: Hoje acabou a semana, já é final de semana. E hoje é sexta-feira.
4: Graças a Deus.
2: Pra muita gente sextou hoje, queremos saber se sextou pra você aí.
4: Então conta pra gente no 999-86-1050.
2: Fala, molecote. Betinho, meu parceiro, beleza?
5: Molecote, boa tarde. Aqui é o Betinho de São João, né, Nepomuceno, Minas Betinho. Gerais.
2: Estamos
5: de férias aqui em Itapina, na pescaria.
2: Ah, tá.
5: Chegamos aqui, era sexta-feira passada. Embora só domingo. Ó, e só toca Litoral aqui com a gente aqui, hein?
2: Isso que é bonito,
5: manda
2: Betinho.
5: Manda um alô aí pro Serginho, meu pai de seu, pro João, toda a galera da pescaria aqui.
2: Aí eu gostei.
5: É prazer conhecer vocês.
2: Satisfação,
4: valeu, meu parceiro. Abraço pra você, Betinho. Obrigado pela companhia.
2: Que pescar que nada. Para aí, não.
4: Abraço aqui pro meu Kid de Santo Inês, Patrick Los Neto por aqui, Agatha Christie de Morada de Laranjeiras.
2: Também tem o Israel Amaral, um abraço pro pessoal na Super Pão, lá de São Sebastião, abraço!
4: Eider Pérez de Jardim Limoeiro e Rogério Aquino de Jardim Tropical.
2: Vamos lá, mais uma. Litoral.
6: Fala, Bruninho Molecote. Meu nome é Willy, que sou de Vila Garrido. Deus abençoe o nosso dia.
2: É isso aí, amém.
4: Um beijo pra você.
2: E a Du...

0: de Barros, que está fazendo aniversário hoje.
1: Happy birthday!
0: Boa tarde, Toninho, Pula Pula, Plached. Boa tarde, Chiquinho, Crioquinho, Adriel, Frentice. Boa tarde, Duda, meu de Cachumirim. Bora tomar uma, já pode, tá cedo. Já pode, pra mim, sextou. Fui!
2: Vida boa, hein?
1: Beijo pra você, Duda Mel.
3: Boa tarde, Natizinha. Boa tarde, molecote. Sexta nada, já quarta-feira ainda, gente. Só porque o feriado é amanhã, né? Ai, ai. Se eles são brinquedo, não, hein, Choral? São Rebeca Andrade, Chocolatina. Que tá um solzinho gostoso. Vamos vir pra Colatina fazer os tapetes amanhã. Tapete de Corpus Christi, sinto-se todos convocados e convidados. Beijo, beijo, litoral.
2: Hoje não.
1: E as gavetas dela?
2: As gavetas dela já estão revestidas.
1: É um milagre. É um milagre. Meu Deus. Beijo. Quem tirou as gavetas de Rebeca Andrade?
2: Beijo, Rebeca Andrade.
1: Um beijo, lindeza.
2: Deixa eu ver quem mais tá por aqui.
1: É o Fernando Nobre, de Jardim Tropical. Tem também aqui o The King.
2: King of the Power.
1: A Dayana de Vila Velha mandando beijo pra todo mundo na Rádio Litoral, que ela vai pra Domingos Martins descansar nesse feriado.
2: Que vida boa! E você, Antônio de Autolage?
4: Boa tarde, molecote. Boa tarde, Marquezinha.
2: Boa tarde, molecote.
4: Ó, como estamos na hora do almoço, olha o almoço aí. Eu vim filar boia na casa da minha amiga Tereza aqui, ó.
1: Que isso?
4: Vou mandar um abraço pra ela, menino, aí também.
2: Aqui, ó.
4: Antônio de Alto Lago, gato branco, charmoso e cheiroso.
2: Cheiroso agora.
4: Um cheiro pra vocês e pra todos os ouvintes. Na litoral, tô mais que legal.
2: Já que você tá na casa da sua amiga aí,
1: você tem
2: que colocar o áudio dela falando se é cheiroso mesmo.
1: Exatamente.
2: Ele falou gato branco, charmoso
1: e cheiroso.
2: Aí o cheiroso é ela que tem que falar.
1: Exatamente, porque não pode se auto-intitular dessa forma.
2: É.
1: Entendeu?
2: Bota ela falando aí se é cheiroso mesmo. Vamos de música na litoral. Coloca aí. Quem vai tocar agora? Davi Quaresma.

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2: Tá todo dia ouvindo a Litoral. E ó, o Arthur Otávio lá de Cidade Continental também tá ouvindo.
1: É mesmo?
2: E tá mandando um abraço pros barbeiros e clientes da barbearia do Alceni lá em Mário Ortiz.
1: Um beijo pra vocês. Obrigada pela companhia também. Quem mandou áudio aí, depois você procura, foi o Vavá da Serra.
2: Vou rodar agora. Vai, Vavá.
1: Fala, Vavá. Vá pra onde?
2: Ele tá mandando aqui umas ofertas, umas promoções.
1: De chá de GPT?
2: É, chá de GPT. Tem aqui uma promoção de laranja também, tá R$2,99
1: o quilo. Tá doido pra chupar ele, né?
2: Ô, Vavá, você gosta de chupar laranja? Que eu tenho aqui uns...
1: Vai,
3: boa tarde, Natizinha. Boa tarde de novo, Boninho Molecote.
1: Fala,
3: que
1: Vavá.
3: Saudade de você, hein, Nath? Vavá aqui da Serra.
1: Lá pra onde?
3: Tava meio ausente aí, igual falei pro Bruninho, né?
2: Uhum.
3: Tipo, ia fazer uma viagem na Lua. Só volto 2028 agora. Agora eu tô com vocês aí pra interagir, divertir, brincar.
1: Uhum.
3: E vamos aproveitar que hoje é fim de semana, né?
2: Uhum.
3: Comer um churrasquinho, né? Aproveitar.
1: Do
3: almoço. Porque a gente também é filho de Deus, né? Bora lá? Litoral? Tô muito mais que legal.
2: Ele vai chupar essa laranja aí. Tem um saco lá que ele vai chupar todinho, menino.
1: Exatamente.
2: Ele vai chupar.
1: E quando cansar, ele vai chupar o de limão.
2: Ah, é? Porque mandou dois sacos aqui.
1: Exatamente. Guloso.
2: E mandou um ovo também. A cartela de ovo.
1: Ele é guloso, né?
2: Ele mandou tudo, cara.
1: Gosta do saco, gosta de tudo.
2: Tá bom, velho.
1: É isso.
2: E mandou uma foto também de uma corrida de Uber que deu 40 conto. Ele fica caminhando essas coisas pra gente pra quê, velho?
1: Deixa ele, é porque ele vá. Alex Miranda de Cobilândia, beijo pra você.
2: Ai, ai. Vamos lá com mais. Lauriane de Abeté, Pâmela Coelho de Jardim Camburi, Crisley Ramalho lá de Jardim América.
1: Abraço pra você. Tem a áudio da Rose, da Vila Rubim.
2: Eu tenho medo. Deixa eu ver aqui.
1: Tem a Rose e tem o Dorme.
2: Tá bom, vamos lá. Coloca aí a Rose. Eu tenho medo dos dois.
1: Eu também.
2: Mas já que é Vila Rubim, vamos pra Vila Rubim, então. Agora com a Rose.
4: Natizinha, convida o pessoal para o Salão Eclipse, Salão Paris, na Avenida Duarte Lemos, da Vila Rubim.
2: Convida, né?
1: Pode ficar à vontade.
4: E só eu estou trabalhando, tá todo mundo sobrando aqui.
2: Tá vendo?
1: Entendi.
2: Só ela trabalhando.
1: Só ela trabalhadinha, né?
2: Salão Eclipse e Salão Paris.
1: Exatamente. Um beijo pra galera do Salão Eclipse Paris. Vamos lá, gente, no Salão da Vila Rubim, da Rose.
2: Salão Paris, aliás, que é o salão do meu irmão lá.
1: É mesmo?
2: Rose trabalha do lado do salão do meu irmão.
1: Mentira!
2: Beleza, né?
1: É mesmo, né? Então aí, ó, você pode talvez cortar o cabelinho e dar de cara com o Bruninho.
2: Não é?
1: Exatamente. E vai conversar com ele um pouquinho.
2: E depois você vai no Dorme da Vila Rubim.
5: Boa tarde, Litoral! Boa tarde, Bruninho Molecote! Boa tarde, Natizinha!
1: Boa.
5: Eu Dorme! Sextou, meus camaradas, eu tô igual um zissol e crede, só vou trabalhar na segunda.
2: Tá bom,
1: é isso, né, Dorme? Um beijo pra você.
2: A vida tem
1: Mas,
2: seus
1: assim,
2: preferidos.
1: Ele mal trabalha também sem feriado. O que, que vai mudar na vida do Dorme?
2: A vida tem seus preferidos.
1: E não somos nós. É isso.
2: Continue anotando aí, molecote.

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1: Saindo agora a parte de convite para poder curtir Suel. Hoje no Gordinho Sambão, quem faturou foi o Eider Pérez. Final de telefone 4093, Jardim Limoeiro.
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0: Bora, molecote! Vamos fechar aqui a rede litoral para Linhares, Colatina e Cachoeiro. E o final de semana... Esse feriadão aí, o horário de almoço vai ser em carreira solo.
1: Exatamente, mas a gente se encontra nas redes sociais com você, no arroba o Bruninho Andrade.
0: Arroba o Natizinha, mas Nath vai estar aqui comandando o horário de almoço.
1: Exatamente.
0: Acredito que até a tarde, eu acho que vai estar de folga,
1: até
0: pessoal.
1: Até as três, é.
0: Não, o pessoal da rede vai estar de folga,
1: sim.
0: Então você vai comandar ali a partir de meio-dia. Eu vou estar na Grande Vitória de 7 às 11 da manhã, nas quinta e na sexta. E no sábado eu tô de 7 a 1 da tarde. Então sábado a gente se encontra aí, o meio-dia.
1: Então combinado. Então um beijo pra vocês das regionais e a gente continua na Grande Vitória até às 3 da tarde.
0: Valeu, moleque. 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

0: 4 de junho, feriado de Corpus Christi. E aí, vai folgar amanhã? Vai descansar? Vai dar aquela pausa aí nos trabalhos para dar aquela respirada, renovar a mente, passear? Merecido, não é verdade? Então bora então produzir no dia de hoje, agora! Bora! Como diz a GG, vamos mexer o doce aí. Quarta-feira, segunda parte desse dia maravilhoso. Abraço para você que está ouvindo a Litoral, onde quer que você esteja, pelo rádio, pela internet, pelo nosso aplicativo. Bem-vindo, obrigado pela companhia. Pode chegar porque a festa vai começar e você sabe, aqui a festa é sua, a festa é nossa, onde todo mundo participa e fique à vontade, e também muitos prêmios também. Hoje, pelo que eu estou vendo aqui, vai ter prêmio de hora em hora para você. Então, de antemão, eu já passo para você, tá ligado da programação, acompanhando... Abrindo o primeiro aqui, você já participa pelo nosso WhatsApp, 999-18-3488. Fique à vontade também para mandar o seu abraço, tá bom? Mandar o seu alô, fala para mim de onde você está ouvindo a Litoral. Bora então para a festa? Boa quarta para você!
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0: Nossa Marília, saudade Mendonça aqui no Festa Litoral. No seu quartô aqui, meiuca da semana, falando em quarta-feira. Hoje é dia, logo mais às 6, nosso baú de recordações. Aquele momento retrô aqui na Litoral, tá recheado de coisa boa. Ah, é hoje, tem o Geração, o encontro das gerações. Nós vamos matar saudades e encontrar todas as gerações às 6. Em ponto, combinado. Preparados aí pra gente matar saudade? Sim, claro, eu sei disso. 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Aproveita também pra mandar o seu abraço. Fala pra gente de onde você tá ouvindo a Litoral. Fique à vontade, faça como a Duda Mel, que já chegou por aqui. Ei, Duda, e aí? Não me diga que você já começou, Duda. Faz isso não. Duda, e aí? Boa tarde.
1: Boa tarde. Quem fala aqui é Duda Mel, diretamente do Barreiro Porto. Boa tarde, minha prima Rosângela Borges de Barros, que está fazendo aniversário hoje.
0: Ah, é?
1: Ela, paz, alegria, felicidade, muitos anos de vida. E também quero mandar uma boa tarde para os meninos da Busato, aqui do tribo, do aeroporto. Um
0: abraço para essa turma aí.
1: E uma boa tarde para o Toninho e para a Chet. Boa tarde, sextou. Vambora tomar um ar.
0: Sextou não, fui. Hoje é quarta-feira, menina. Amanhã feriado. Hoje véspera da boa, da quinta, feriado amanhã. Tá devagar hoje, tá lenta, hein, Duda? O que tá acontecendo aí? Abraço, querida. João Paulo tá por aqui também. Abraço para você. Tá em qual bairro? Bela Vista, né? Caetano tá por aqui, ó. A mensagem dele tá aqui, aguardando mensagem. Chegou agora. Fala, Caetano!
2: Bom dia, GG Blob!
0: Ah, Caetano, tô aguardando você aqui. E aí, Danda, tudo bem? Abraço pra você, a Varejão dos Tecidos aqui. A Cristiane chegou por aqui também. Quero participar do sorteio, hein? Tá participando. São José dos Calçados. Tereza, boa tarde pra você. Boa quarta. Hélio Perim chegando por aqui, dando ar da graça. Deixa eu abraçar meu amigo Lindomar. Tô sabendo que alguém tá fazendo aniversário hoje aí, né, Lindomar? Some não, tá? Vascaíno, meu amigo. Você é vascaíno, mas é meu amigo. Gente boa. Janis Brites também, Abelardo Machado, tá com a gente. Tá no Zumbi agora? É a Janis Bretas essa, a Janis Brites é a outra. Janis, bem-vindo aqui, tá bom? Abraço pra você participando da promoção com o Varejão dos Tecidos. Hélio Perim, e aí? Fala, queridão.
3: Bom dia, meu parceiro. Só
0: tá doido também, bom dia.
3: Do Busato, distribuidor de Ferrari, para Duda Mel, pra galera do No Parque, pra todo mundo que tá ouvindo o Litoral e pra vocês e pra Rua do Meio.
0: Tá bom.
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0: Véspera de feriado, tá deixando esse povo maluco, né? Todo mundo doido pra descansar. 12h15 na Litoral, boa tarde.
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0: mais, hein?
1: De novo, amiga.
2: Na Litoral eu tô mais. Que legal, Nike, shortinho, Marbella. Aqui no Festa, 2h32 agora. Ótima tarde pra você, boa quarta, meiuca da semana. 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Loilsa, Rio Novo do Sul, abraço, amiga. São Caetano ligadinha, nossa botafoguense. Alvinegro, hein, Loilsa? Caetano, e aí, tudo certo? Abraço pra você, queridão. Abraço também aqui pro Alessandro Nascimento, do Coramara. Delminda Gardioli, tudo bem? Abraço, Delminda. Cleito Menaz, abraço também. Janis Brits, agora sim, ó. Abraço pra você, Abelardo Machado, ligadinha aqui na Litoral FM. Danda, já mandei abraço. Meu amigo Ceará, Alto Novo Parque, Letícia. Abração pra vocês aí, tá, gente? Boa quarta.
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2: A Secretaria de Estado da Saúde acendeu o alerta para os casos de meningite no Espírito Santo. De acordo com dados da CESA, o estado já registrou 96 casos confirmados da doença e 22 óbitos em 2026. A meningite espial pode ser causada... A meningite é uma inflamação das membranas que envolve o cérebro e também a medula espial e pode ser causada por vírus, bactérias e fungos. Especialistas reforçam que a vacinação contínua continua sendo a principal forma de prevenção, ou seja, além da busca por atendimento médico imediato, ao surgirem os sintomas como febre alta, dor de cabeça intensa, vômitos e rigidez da nuca, você deve então procurar imediatamente o médico ou o posto de saúde mais próximo.
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2: A Prefeitura de Cachoeiro de Itapemirim realiza na próxima segunda-feira, agora dia 8, mais uma edição do programa Emprega Cachoeiro. O mutirão de empregos acontece a partir das 9 horas da manhã no CRAS do bairro Jardim Itapemirim. Estão disponíveis vagas para auxiliar industrial, auxiliar operacional noturno, motorista de entrega, ajudante de entrega, assistente administrativo, auxiliar de marketing, analista de vendas e outras funções. Os interessados devem comparecer com documento de identificação e currículo atualizado. A ação busca ampliar as oportunidades de emprego e renda no município de Cachoeiro.
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0: 9h49. Seguinte, o frio chegou, então aproveite o feriado, feriadão de amanhã, para dar aquela geral aí do seu guarda-roupa. Você vai separar o que você não usa mais para doar. Tá animado? Tá animada? Bora praticar esse ato de amor ao próximo? Então é o seguinte, você vai juntar tudo que você tem aí que você não usa mais, aquelas peças de roupas, principalmente de frio, que são aí guardadas do seu guarda-roupa há tempos, né? A hora de ajudar é agora. O frio não pede licença. Então, ajude-nos a ajudar, tá? Até sexta-feira, você juntando aí hoje, amanhã, feriadão, aproveite. Vai estar em casa descansando. Você vai juntar todas as suas roupas e pode trazer aqui na Rádio Litoral até sexta-feira. Tudo o que for arrecadado será destinado à Cáritas Diocesana. Nós vamos juntos aquecer quem mais precisa. Bora praticar esse ato aí de ajuda ao próximo? Então pegue aí, tá bom? Você que tá em casa agora, também não tá trabalhando hoje, aproveite esse momento aí, dê uma passada aí no guarda-roupa, algo que você não usa mais, ou usa também, queira doar. Vamos ajudar o próximo aí. Tá frio, tem muita gente passando necessidade de frio, e ninguém tem tão pouco que não possa ajudar. Até sexta-feira você pode trazer aqui na Rádio Litoral. Combinado? Podemos contar com você? Tá certo. Bom, daqui a pouco, às 15h, tem 45 minutos de música sem intervalo comercial. Hoje, quarta-feira, também é dia do nosso Geração. Às 6h, vamos matar saudade. Abriu o baú de recordações, é o encontro das gerações aqui na Litoral. Vamos matar saudade de muita coisa boa hoje aqui na Litoral. Diego e Victor Hugo, Tubarões, Musgão, hein? Essa música é linda. Boa quarta pra você.
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0: Na Litoral Eu Tô Legal, 2h56 agora. Vamos faturar rapidinho, já já eu volto. Abrindo 45 minutos de música sem intervalo e também liberando mais uma promoção para você. Tem promoção sim. Fica ligadinho aí, já já.
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0: é o encontro das gerações. A festa tá bonita, tá gostosa. Meu amigo Pipoca, e aí? Alcemir tá na produtividade, meu irmão, me conta.
1: Boa tarde, meu querido.
0: E
1: Emerson,
0: aí, rapaz?
1: Aguiar, aqui quem tá falando é Pipoca. Tamo junto, meu querido. Ah. Mandou um alusão pra todos os ouvintes da Litoral aí. E parando agora, né? Parando agora, bora tomar uma. Ah,
0: já pode.
1: Uma aquela gelada. Eu tô com sede. Na Litoral nós estamos mais, que legal. Boa tarde, meu querido, bom trabalho.
0: É isso aí, Pipoca. Produziu, cumpriu a tarefa. Agora é só tomar aquela gelada com responsabilidade. Eu sei se é um cara responsável e merecedor. Abraço, irmão, tamo junto, tá? Bom feriado pra você. Quem tá por aqui também? Genivaldo e aí, Gilson Carone, Henrique Queiroz, Boa Esperança, passando por aqui também. Vamos lá pro Coramar agora, ó. Antony Gomes, palavra-chave é Cine Unimed Litoral. Ei, Michele, tudo bem? Abraço, querida, Alto União, participando com a gente. Quem tá por aqui também? A Luziana, do Gilson Carone. Leonardo Rezende, abraço pra você. Lívia, tudo bem? Abraço, querida. Ô, Lúcia, já pode, menina? Depende. Quem já bateu o cartão, ainda não bati não, tá, Lúcia? Tá na Fazenda das Flores. Pois é, por aí eu tô vendo. Tudo liberado.

0: Moura também chegando por aqui, tá no Paraíso com a gente. Magic Park Litoral, Gabriela Lacerda, Alto União, Cleiton Menaza. Rodrigão, e aí? Tudo bem, meu chegado da produtividade? Ô Bahia! E aí, Caetano?
1: Boa tarde, meus amigos. Caetano City, novamente pro cá, papai. Tô aqui, tô curtindo a Litoral e você no comando da nave. Hoje tem geração
0: hoje
1: Litoral.
0: Tem.
1: Aproveitando, mandar quebração pro meus vizinhos aqui, a Dona Inica, a Evelyn, Érica, Rodrigo, Ricardo, Gabriel, Eduardo, Bicudo, Cida, Nice, Dona Solange, Ana Aparecida, Flor do Campo, Deusa de Ébano, Joaquim, tá lá longe, tá curtindo também Litoral.
0: Ah, é?
1: E os meninos lá em Venda Nova do Imigrante, lá o melhor mestre, João Pedreiro, lá o Átila Lopes, Iago, Jonathan, Negão, tão curtindo lá já esperando das 16 hoje, ó, pra tomar aquela gelada, que a pinga faz foguete, véspera de feriado na Litoral, tô legal.
0: Abraço, Caetano, Kathleen Caroline também, EBC ligadinha aqui, Fabrício Mecânico, abraço, JL Veículo, Campo Acima, eita, Pemirê, abraço pra essa turma aí. Cláudia Gomes também, do... Tudo bem? Abraço, querida. Cleiton chegando por aqui. Deixa eu abraçar aqui a Cristiane Viana, a Laís Azevedo também. Manda um alô pra gente aqui da CEMEC, trabalhando até às 18 horas. Toca Alemão se estiver na programação. Acredito que esteja sim na programação, tá, Laís? Abraço pra vocês aí. Bom trabalho, gente.

0: 3h42 na Litoral, quarta-feira, ótima tarde pra você, Natanzinho. Ele é o Foguete falando de amor aqui no Festa. Fechando 45 minutos de música sem intervalo comercial. Ó, domingão vai acontecer, domingo agora, dia 7 de junho. Tem a tradicional Cavalgada do Batom na exposição de Jerônimo. Quero passar a informação para você agora, que tá nas ruas de Cachoeiro, tá aí no carro ouvindo a gente. Obrigado pela carona. Fique ligado, porque daqui a pouquinho Márcio Simonato e Bruno Sader estarão nas ruas aí com a chamada Blitz, podemos dizer assim, presenteando aí o pessoal aí, né, do trânsito das ruas aí, você ouvinte, com um par de ingressos ou ingressos para Cavalgada do Batom. Então fique ligado, atento aí nas ruas de Cachoeiro, preste atenção, vendo o carro da Litoral, vai ter ingresso aí para Cavalgada do Batom. Combinado? Tá dado o recado. Deixa eu abraçar essa turma aqui pelo nosso WhatsApp. Daqui a pouco tem o Bora Pagodear. Aquela sequência com muito pagode. Carlinhos, o Coloto, velhão, véspera, feriado. Tá chegando por aqui. Tá indo pra Marata? Não, né? Ou tá? Fala pra mim, Carlinhos. E aí?
1: Boa tarde, meu amigo Emerson Aguiar.
0: Me conta.
1: Carlinhos, que não.
0: O próprio.
1: Quero mandar um abraço pro meu amigo Kekel, dono do bailão lá de Marata.
0: Aí, falei.
1: Que amanhã estará aniversariando. E nós vamos lá comer aquele churrasco.
0: Eu sabia.
1: E curtir aquela música no bailão do Kekel. E com o Kekel, a Litoral tá mais do que legal.
0: Abraço, velhão. Partiu Marata. Alô, Kekel. Abração, feliz aniversário, tá, queridão? Veião tá chegando por aí amanhã. Carlinho, manda em Marataízes. Esse veião é demais. Toninho, e aí? Tá indo pra Marata também? Só falta você, né, Toninho?
2: Fala, Enveguiar. Eu. Boa tarde, diretamente do bairro BNH, Toninho Segurança, Manoel Lupa, Pachete, Amor de Mervira, Verindo, Pula Pula, Chivinha, Gil, Marcos Bob, Nando Júnior, Moacir Pintor, Ariel Fogão de Lenha, Duda Mel, Zé Paulo Bina, para Peixinho lá em Cantagalo, para Daniel Marataízes, para Gigante, para Leomar, para Serginho do Posto de Mola, Aliança Vina Litoral, para Patrick, para Puleiro Tituil, para a turma de Una, Muniz Freire, Cachoeira Alta, São Vicente, Gruta, Atijuca, Lambari, Urupi, Marapé. E na Litoral, tô muito legal. E não posso esquecer o Vaguinho do Churrasquinho
0: e
2: Carlinhos Coloto lá no bar, junto com a Pica-Pau.
0: Pois é, acabou de falar aqui agora. Abraço, Toninho. Vamos faturar já já. Tem o Bora Pagodear. Segura aí.
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0: 3h59 agora na Litoral. Seguinte, ó, para tudo aí. Eu dei a deixa antes do Bora Pagodear. Domingão, dia 7 de junho agora, acontece a tradicional, a Cavalgada do Batom. Próximo domingo agora, na exposição de Jerônimo Monteiro. E eu falei que o Bruno Sader e o Márcio Simonato estariam nas ruas de Cachoeiro, precisamente em algum lugar pertinho aqui da gente aqui. Fala, Brunão, Márcio, boa tarde pra vocês. Me diga, aonde vocês estão? Tem ingresso aí pra Cavalgada do Batom? Fala pra gente, Brunão, boa tarde.
1: Ei, meu sonho, muito boa tarde pra você, isso mesmo, ó, tarde de quarta-feira, e nós estamos aqui na Avenida Jones dos Santos Neves, mais precisamente no posto Jovino. Eu, Bruno Sader, e Márcio Simonato. Márcio, o que que a gente tá fazendo aqui, rapaz? Boa tarde.
2: Boa tarde, Bruno Sader, boa tarde para você, ouvinte. Estamos, olha só, no posto Jovino, já se localizou, né? Porque o primeiro que chegar aqui agora e falar na Litoral, eu tô legal, vai ganhar um par de ingressos para curtir Cavalgada do Batom, próximo domingo em Jerônimo Monteiro. Repete pra pessoa aí, Bruno.
1: O primeiro, o primeiríssimo que chegar aqui, buzinar, falar na Litoral, tô legal, vai faturar um par de ingressos para Cavalgada do Batom, domingão. Vem pra cá, que a gente tá te esperando, corre, porque é um par de ingressos, hein?
2: É isso aí, aqui no Poço Jovino, e corre pra cá, tô te esperando. E na Litoral,
1: eu tô legal.
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0: Simbora então, vai começar, você ouviu aí, né? Márcio, seu Monato e Bruno Sader estão ali com o carro da Litoral, parados precisamente no Poço Jovino. Deu uma passada lá, tá bom? Tem par de ingressos pra você, tem ingressos pra Cavalgada do Batom. Então dê uma passada lá agora, você que tá no trânsito aí. Seguinte, ó, vamos abrir aqui uma hora de música sem intervalo comercial e a gente abre com mais uma promoção. 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

0: Primeiro lugar geral, 4h20. Estamos curtindo a hora de música sem intervalo comercial. Abraço para você que está ouvindo a gente. Boa quarta-feira, meiuca da semana, você sabe. Véspera da boa também, né? Amanhã é dia, quinta-feira. Bom, vamos voltar ali para o Posto Senna. Márcio Simonato e Bruno Sade estão com, né, fazendo uma blitz ali precisamente. Posto Senna, né, Brunão? Pois é, tô sabendo que tem ingresso aí pra cavalgada do Batom, que acontece domingão agora, a tradicional cavalgada no Batom. Domingão recheado de música, vai ter cavalgada. E nós estamos presenteando você que tá no trânsito aí, passando pelas ruas de Cachoeiro, precisamente aqui, Gilberto Machado, próximo ao shopping, né, ali do Posto Senna. Deu uma passada lá, tá bom? Tá ouvindo o carro aí? Vá lá agora! Tem ingresso pra cavalgada. Valeu, Bruno! Márcio Simonato é com vocês, e aí?
1: Emerson Aguiar, Brunão. Estamos de volta aqui diretamente do Posto Jovino pra dizer
0: posto
1: que já
0: Jovino,
1: chegou,
0: perdão, hein? Perdão, oh, perdão, deixa eu falar aqui. Eles estão, sim, lá no Posto Jovino, na subida ali pra Johnny Santos Neves, tá bom? Posto Jovino, então, Bruno Sader, Márcio Simonato, eles estão lá na subida, então, sentido IBC Posto Jovino. Carro da Litoral tá parado lá, tá bom? Tem que tá passando por aí agora, tá subindo, sentido IBC, sentido aeroporto ali, deu uma passada lá, tá? Pessoal tá lá, Márcio Simonato e o Brunão. Agora sim, eu vou voltar com você, Bruno. Posto Jovino, é isso aí. Fala aí, Brunão.
1: Emerson Aguiar, estamos de volta aqui diretamente do Posto Jovino pra dizer que já chegou, hein? Ó, oh, o Vitor,
0: ah, é?
1: Nosso ouvinte, chegou aqui, buzinou, falou
0: Vitor
1: na Litoral. Eu tô legal e faturou um par de ingressos da cavalgada do Batom, Márcio Simonato.
2: Parabéns, Vitor. O Vitor foi o primeiro, chegou e ganhou um par de ingressos para a cavalgada do Batom. Mas calma que tem muito mais ingressos durante toda a nossa programação. Até sábado tem promoção com a cavalgada do Batom. Agora, você que anda pelas ruas de carro pra lá e pra cá, fique sempre ligado na 101,1, porque, ó, de vez em quando, quase sempre, nós vamos estar te surpreendendo com alguma promoção pelas ruas, não só de Cachoeiro, mas de todo o sul do estado do Espírito Santo. Não é isso, Bruno Sá?
1: É isso mesmo, Márcio Simonato. A qualquer momento a gente pode te surpreender. Então fique ligadinho na 101,1, porque na Litoral
2: eu tô legal.
0: Pois é, a qualquer momento a nossa equipe, Bruno e Márcio, estarão nas ruas de Cachoeiro. Pois é, com muitas promoções. Abraço ao Vitor aí. Vitor Silva, será? Tá aqui, um Vitor Silva mandou. É ele mesmo. Vitão tá sintonizado da Rádio Litoral. E aí, Vitor, partiu cavalgada domingo? Fala, Vitão!
3: Obrigado, Rádio Litoral.
0: Aí, ó.
3: Vocês não são 10, não. Vocês são nota mil. Obrigadão pelo ingresso aí. Escutei a rádio, tava próximo ali, o posto de ouvindo ali. Fui contemplado em meus dois ingressos. Valeu, valeu. Só esperar a chegada agora da cavalgada do Batom.
0: Boa, Vitor. Parabéns, tá? É isso aí, ó. Ouvinte ligado, andando pelas ruas de Cachoeiro. É ouvinte premiado. Parabéns, curta bastante. E, ó, vem mais promoções aí. Fique ligado na programação.

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0: Abraçando o queridão Álvares Dias, já chegou por aqui, tá no corre. E aí, véspera de boa. Bora pra cima aí produzir, meu filho. Vendedor de picolé parado, não vende picolé, né, Álvares? Tá no corre, abraço pra você, obrigado pela carona de sempre, tá, irmão? Tamo junto, produtividade. Ebert Bahia, ó, Campo Leopoldino, abraço. A Cristiane também. Abraço pra você, Cristina Zucolotto, aqui, Agostinho Simonato. Beto Guiotto também. Abraço, Medic Parque Litoral, Janis Mar chegando por aqui, a Gislene também, Cristiane Viana, Giovanderson, Antônio Carlos Lousada no Bom Pastor. Abraço, Antônio, tá na hora de informação.
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0: Anchieta recebe entre os dias 6 e 8 de junho o Festival de Música e Sustentabilidade 2026. O evento será realizado na Praia Central e contará com apresentações musicais, atividades culturais da Praia Central e oficinas ambientais, exposições e também ações de conscientização sobre a preservação do meio ambiente. A programação é gratuita e aberta ao público. A expectativa é reunir moradores e turistas em 3 dias de atrações voltadas ao entretenimento, à educação ambiental e ao fortalecimento do turismo na cidade.
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0: Os capixabas devem se preparar para dias mais frios ao longo desta semana. De acordo com o Instituto de Meteorologia, uma massa de ar polar avança sobre a região sudeste e provoca queda nas temperaturas em várias cidades do Espírito Santo. O período mais frio deve ocorrer entre os dias 3, hoje e amanhã, com mínimas que podem ficar abaixo dos 20 graus em diversas regiões e ainda menores nas áreas de maior altitude. Além do frio, há previsão também de chuva em alguns pontos do estado.
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0: Na litoral eu tô mais, que legal, menos é mais. 4h50 agora. Continua por aqui uma hora de música sem intervalo comercial. Totalmente sem intervalo. 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Deixa eu abraçar ele aqui. Tava sumidinho, apareceu. Meu amigo, o rei de Jaciguá, Laércio Crico. Fala, meu parceiro. E aí, já desceu a serra, meu amigo? Tudo bem?
1: Boa tarde, meu amigo.
0: Tá descendo a serra, ó.
1: É, o nosso melhor locutor do sul do estado aí da litoral.
0: Me fala.
1: Você tem um encontro marcado com ele todos os dias de 2 às 7 da noite. É, ouvindo aí as melhores da Rádio Litoral da 101,1.
0: Uhum. Aguiar, e aí?
1: Um alô pra nós aí. Qual a pegada hoje, Aguiar? Tá um quarto hoje com cara de sextou,
0: hein? Rapaz, tá mesmo, hein? Verdade.
1: Feriado amanhã, todo mundo tranquilo.
0: Todo mundo, né? Alguns trabalham.
1: Qual é a pegada pra hoje? Porque amanhã a gente pode acordar mais tarde, né? Manda uma turma de Jaciguá aí, ó. Cê tá doido. Abraço na litoral, eu tô legal.
0: Abraço, Laércio. Desce da fé aí. Obrigado pela carona, tá? Abraçando aqui, meu amigo aqui, a Gabriela Lima também, do Novo Parque. Quem chegou por aqui também foi a Rosilene Fontoura. Milena Paulo, tudo bem, amiga? Alto Eucalipto ligadinha com a gente. A Lorena Permaiani também. Deixa eu abraçar aqui, ó. Tá chovendo mensagens nesse WhatsApp, que bom.

0: Vivas, tá no aeroporto Boa Vista, por aí, né, pertinho. Daiane, beijos, tá? Bom feriado pra você, Michele também tá por aqui. Abraço, tá no Alto União, ligadinha, Magic Park Litoral, participando também da promoção. João Paulo aqui, ó, chegou. Tá onde, queridão? Bela Vista, né? Abraços também aqui, ó, pra Marli Marlene, Gislene Martins. Amanda também acabou de chegar, Amanda Azevedo, do bairro Zumbi. Deixa eu abraçar a Sara aqui. A Sara tá onde? Tá onde? No Valão, Sara? Abraço. Rafaela Menezes também, ligadinha aqui na Litoral. Bom, gente, boa quarta pra vocês, tá? Lembrando, daqui a pouco às 6 tem o nosso Geração, tá? O Encontro das Gerações.
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1: Hora boa aqui no litoral, resultado de promoção. Quem tá ganhando uma toalha de banho, linda toalha personalizada, vai torcer pela nossa seleção brasileira na Copa do Mundo 2026. Essa toalha linda, maravilhosa, tá indo pra você, ó. Gabriela Lacerda, do Alto União, final telefone 3547. Alô, Gabriela.
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1: Pois é, ouvinte ligado, é ouvinte premiado. Vamos dar mais uma chamada aqui, aproveitando que hoje é quarta-feira, meiuca da semana, véspera da boa, amanhã, quinta-feira, feriadão, eu sei. Pois é, você tá aí contando, né, as horas para descansar amanhã. Descanso merecido também, né? 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

0: Na litoral eu tô mais, que legal, Dua Lipa. Aqui no Festa de Rules. Daqui a pouco às 6 tem o Nossa Geração. Nesse clima, quarta-feira, véspera da boa, pra matar a saudade. 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

0: Olá, meu amigo, e aí, boa tarde.
1: Me apaixonei dessa mané, né? Vem em mim, Quinta, vem em mim, Quinta. Ô, meu amigo.
0: Segura.
1: Boa tarde, meu amigo.
0: Boa tarde, meu
1: amigo. Ótima quarta-feira pra você, abençoada e maravilhosa.
0: Amém.
1: Uma ótima quarta-feira pra todos os meus amigos de Cachoeirinho. Valeu, Caquinha, moleque todo. Marcelo, empato louco, filho. Um abraço. Aí, já pode estar cedo, não.
0: Pode nada.
1: Tá tarde. Vou tomar uma lá no Bruno, daqui a pouco.
0: Abraço, Marcelo, vai devagar, tá? Feriadão tá aí, quinta-feira, sexta-feira, tem que bater cartão de novo, hein? Nando, e aí? Tem certeza que você não começou, tá na produtividade aí no corre. Fala, Nando.
2: Boa tarde, Emerson. Sou eu, Nando.
0: Eu
2: manda
0: sei.
2: Um alô pra nós aí, ó. Galera,
0: agora.
2: Tenho mais um dia ligadinho na litoral. Manda um alô aí, ó, pro meu amigo Jean da Tijuca.
0: Aham.
2: Gustavo, tio David, Lucas Silveira, Lelei, Cauã. Manda um alô aí pra galera da Mecânica Caetano aí, ó. Lavador do Tutu e Mecânica Lindomar. Manda um alô também pra Moldura Arte aí, ó. O cara também tá ligadinho aí, ó. Tamo junto.
0: Vamos pra cima, junto. É isso aí. Produtividade, daqui a pouco bateu o cartão e ninguém viu, é mais ou menos assim, né? Abraço pra vocês aí, gente. Bom, vamos faturar, segura aí.
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0: Pichote aqui na Litoral, primeiro lugar geral. Meu amigo Joilson, tá on, tá ouvindo a gente, tô sabendo que ele vai estar na cavalgada domingo, aos trabalhos, né, Joilson? Fala, meu amigo, e aí, tudo certo? Bom falar com você, boa tarde.
1: Boa tarde, meu amigo Aguiar.
0: E aí?
1: Estou aqui ouvindo a Litoral.
0: Que bom, cara.
1: E aproveitando aqui, ó, mandando um alô para toda a galera de Gerônimo Monteiro e região, que nesse próximo domingo agora, dia 7 de junho, estou lá em Gerônimo Monteiro fazendo aquele churrasco de qualidade na cavalgada do Batom.
0: Vai
1: losando churrasco, marcando presença. Mais uma vez em Gerônimo Monteiro.
0: Abraço, Joilson. Boa cavalgada pra vocês. Boa festa, tá, irmão? Quem tá por aqui também, aqui? Boa tarde.
2: Tarde, Emerson Aguiar.
0: E aí?
2: Na Litoral, eu tô legal.
0: Boa. Fala pra nós.
2: Meu amigo, queria mandar um grande abraço aí pra galera lá da Mineira Sul, de 0 a 100, pra não esquecer de ninguém.
0: Abraço pra essa turma aí.
2: Especialmente nosso parceiro lá, o Thomas Jefferson.
0: Thomas Jefferson.
2: Mais conhecido como Menino da Régua.
0: Ah, é?
2: Sinceramente, não sei por que não, mas ali é peça rara, tá?
0: Gente boa.
2: Thomas Jefferson, mais conhecido como Menino da Régua. Aquele abraço aí, tudo de boa, hein?
0: Abraço! Bom feriado. Vamos pra cima, feriadão tá vindo aí. E aí?
2: Beleza, meu amigo.
0: Ah.
2: Tô indo lá pro hospital, minha filha nasceu ontem de manhã,
0: que passei bom,
2: a
0: cara.
2: Noite lá. Hoje tô voltando de novo, passar mais uma noite. Amanhã cedo tem alta. Só alegria.
0: Boa, só alegria e melhor companhia, na melhor companhia. A filhona nasceu aí, Deus abençoe. Tá bom? Tudo certo pra vocês aí, abraço, bom feriado. Quem tá por aqui também é ele, ó. Ele, Caetano, novamente, rapaz.
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3: dono maracujá, ó. Tá comendo solto lá em Itapera, no bar do Carrapato. O Buiú, o Pampa, o Popó, Edinho Carreiro com 3R, o original. Tá todo mundo curtindo lá, o Alan, o Fabiano, o Nicole lá de Prosperidade também tá já na atividade, que já sextou na quarta-feira, né?
0: É,
3: Robinho Rafael da Recife, Manutenção Industrial, RC Rações lá na Sambra, Tiago Batista, Matheus Gonçalves lá em Gironda, e lá em Cantagalo, a padaria do Biso, Leandro, Michele, Garrincha, Caboneca, meu. Né? O Fabiano do Rabisbar, tá todo mundo conectado lá. O Eduardo Bicudo, em Cachoeira Tapimirim, Cida, Dona Nica, Eve, Érica, Rodrigo, Ricardo, Gabriel, Eduardo Bicudo. E vamos pra cima, hein? Que pra baixo é contramão, Litoral, tá legal.
0: E Anjo Xavier tá por aqui também no Amaral, ligado da gente. Ângelo Souza, Antônia Regina. Boa tarde, querida, tudo bem? Bem-vinda. Quero ganhar, hein? Vamos dar na torcida aqui. Bairro Monte Cristo, ligadinha. Leandro também, Conte tá por aqui. Magic Park Litoral, Miguel Henrique, Fagner Tiengo. E aí, Salsicha? Tudo certo, meu irmão? Tá no aguardo aí? Já tá no parque? Dayana, abraço. Rodrigão, tudo certo, rapaz? Paulo Gomes tá por aqui também. Tatiana Delesposte. É isso, Delesposte. Nome diferente, hein? Luiz Vici, abraço. Pessoal da Capel Acessórios também, a Sabeira Venâncio, bairro Bom Pastor, Cláudia Gomes, a Regiane Gomes também está por aqui, aeroporto, Deise Moreira, Thaisa Lousada, William também Corrêa, abraço para você, a Fernanda Cardoso, Maísa Moser, tudo bem? Paraíso ligadinho aqui com a gente, mas quem? Marlos da Silva, Wesley do Gilson Carone, Bruna Machado, Cavalgada do Batom Litoral, boa sorte participando aqui, tá? Bora, Cavalgada Domingão. Bianca Alcântara está no Gilson Carone, mas quem? Palavra-chave é cavalgada do batom. Qual a palavra-chave é cavalgada do batom? É isso aí, Ebert, certinho. Beta Guido também tá por aqui. Meu amigo Sebastião Inácio, ó. Vila Rica, grande Sebastião. Abraço, ligado aqui na Litoral.
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0: Felipe Araújo aqui na Litoral. Estranho de novo, 5h48. Contando os minutinhos, daqui a pouco, às 6 tem o nosso Geração. Você sabe, o Encontro das Gerações, toda quarta acontece isso aqui. A nossa viagem no tempo. Preparados aí? Daqui a pouco a gente vai matar saudade, tá? 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Tem gente participando pelo nosso WhatsApp aqui. O Geraldo chegou por aqui. Grande Geraldo, e aí, tudo certo? Bairro Zumbi, Adriana Martins também. Luzmar, boa noite, querida. Tá no Valão, um abraço para você. Amanda também, a Bruna, abraço. João Marcos está por aqui. A Renata Honorato também no Zumbi, ligadinha. Rodrigão, e aí? Tudo certo, meu irmão? Henrique Queiroz, cadê o Salsicha? Tá por aqui, ele mandou um áudio aqui, passando informações em relação ao trânsito. Neste horário agora, véspera de feriado, você que tá no trânsito aí ouvindo a gente, a Litoral. Então preste atenção, tá indo pra casa descansar, né, pra curtir o feriado. Vá com calma aí, muita tranquilidade, atenção, empatia e responsabilidade do trânsito pra chegar bem em casa e curtir o feriado com a família. É importante, tá? Muita calma nessa hora. Meu amigo Salsicha, e aí, me diga.
1: Ô, meu amigo mesmo.
0: Fala pra mim.
1: Da Litoral, aqui é o Salsicha. Devido ali à festa do tapete, vale lembrar que ali a linha vermelha, ela tá bloqueada.
0: Ah, é?
1: O trânsito tá pesado aí pra galera que acompanha a rotina de retorno.
0: Pra descer, né?
1: Pra casa aí, então.
0: Pra descer, né?
1: Abraço a todos.
0: Tá bom, então.
1: A Litoral tá mais que legal.
0: Obrigado pela informação. Linha vermelha, então, bloqueada, tá? Pra descer pro centro. Pessoal que tá vindo pra casa. BNH sentido centro aqui, Cachoeiro. Muita atenção. Procure outras rotas alternativas. E vamos com calma aí pra aproveitar, tá bom? Pra chegar em casa bem. A Yara Cordeiro também, Santa Fé de Cima. Abraço pra você, Elizabeth Anequim. Deixa eu abraçar minha amiga Maria Auxiliadora também, tá no Ibitiquara ali, no Ferroviário. Abraço, querida. Magic Park Litoral, Adriana Gomes participando com a gente. Quem tá por aqui também, deixa eu ver. Leonola da Silva, do Ibitiquara. João Vitor também, abraço pra você. Maicon Moreira, vamos pra cima aí, Cavalgada no Batom. É isso aí, abraço, Maicon. Bom, daqui a pouco então, Geração, você sabe, segura aí.

0: É o Felipe Amorim, bem Vitão, aqui na Litoral. Eu vou na sua casa. Deixa eu falar com ela agora, minha amiga. A Verinha do Pula Pula, a própria Verinha. Tudo certo por aí? Finalizou mais um plantão. Tá indo pra casa. Vai curtir o feriado. Vai pro litoral. E Verinha. Descanso merecido da Verinha. E aí, Verinha, tudo bem?
1: Fala, Emerson Aguiar, seu lindo. Boa noite, família
0: noite.
1: Litoral. Aqui quem fala é Vera do Pula Pula Paraíso. Manda beijo pra mim, para os meus familiares, as amigas, a Aparecido Furacão, Marta Marlene Inês, Cristina da Agricultura, Duda Mel, Prachete, Eliane Camelo, minha do Salão da Itaoca, Toninha Segurança, Nandinho, Gil de Itaoca, Sidney Mão da Rosa, Chimboca, Peixoto, Dimas, João Paulo, Vaguinho do Churrasquinho, Sérgio Vera Machado, enfim, para todos os motoristas de APP Saúde e Educação, incluindo Pires, Thiago, Kleber, Gutenberg, Diego Marvel, a todos os profissionais da educação que estão sintonizados, melhor? Beijo, Litoral!
0: Beijo, Verinha, bom feriado. Eduarda Brandão tá por aqui também, aeroporto. Abraço também pra Luana Nequim, mas quem? Cláudio Gomes aqui, chegou por aqui. Bruno Moreira, abraço. Eduardo também, Gomes, está por aqui. Luciana Neves, abraço, tá, querida? Seguinte, ó, vamos faturar, já a gente volta. Tudo preparado aqui para abrir o baú de recordações, tá? É aquele momento especial, o encontro das gerações. É o Geração já.
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0: Na Litoral eu tô legal, 6:01.
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0: Senhoras e senhores, boa noite, boa quarta-feira, bom feriado, véspera de feriado já, né? Contando as horas pro bom feriado de quinta-feira. Abraço para você ligado aqui na Litoral, abrindo a última hora do nosso programa e hoje, pra gente dar aquela relaxada, fazer uma viagem no túnel do tempo, nos trilhos da música, trazendo músicas que marcaram época de volta até você. Pode aumentar aí, bora recordar, abrindo o nosso baú. Porque o Geração tá no ar. Você lembra dessa? O Erê, Cidade Negra. Boa saudade aqui abrindo o nosso Geração. Bora matar a saudade.

0: É o Geração Litoral, encontro das gerações. Essa é antiga, né? O Rapa, vapor barato. Agora 6h27, ótima noite pra você. Obrigado pela companhia. Não acabou não, tá? Deixa eu abraçar aqui, ó, a Tainara de Souza. Tá onde, Tainara? No aeroporto. Participando da promoção aqui com a Cavalgada no Batom. Boa sorte, tá? Pedro também chegou por aqui. Aeroporto também, Betão. Maria Ortiz, grande Betão, um abraço pra você, queridão. Ney também do BNH, abraço, tá? Cláudio Gomes, abraço pra você. Geraldão tá por aqui. Deixa eu abraçar também Wesley Sampaio, a Regiane Garcia também. Fabrício Melo chegou por aqui. 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Se você ainda não tá participando, manda aí pro nosso WhatsApp. Palavra-chave é Cavalgada no Batom Litoral, nome completo e bairro. 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Bom, quem vai pro Magic Park é você, ó. Lidiana Moreira, final do telefone 8445, é o final do telefone, do Gilson Carone. Lidiane, parabéns!
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0: A linha vermelha em Cachoeiro de Itapemirim está interditada nesta terça-feira. E de acordo com a prefeitura, o bloqueio ocorre nas proximidades do Museu Ferroviário para a realização de serviços e intervenções da região. Motoristas devem utilizar rotas alternativas e redobrar a atenção à sinalização instalada no local. A orientação é que os condutores programem seus deslocamentos com antecedência para evitar transtornos e congestionamentos. Equipes da prefeitura acompanham a operação e trabalham para garantir a segurança de motoristas e pedestres.
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0: Notícia boa para você que está precisando voltar ao mercado de trabalho. Grupo Pedra do Pombal está contratando frentista, atendente em Cachoeiro e em Castelo. Gerente também para Guarapari. E os interessados devem enviar o currículo para currículo@pedradopombal.com.br. currículo@pedradopombal.com.br. SESC Senat abriu inscrição para o curso técnico em segurança do trabalho, administração e também logística. Os interessados devem fazer a inscrição pelo número 61, é o DDD 2017-0073. 61 DDD 2017-0073. E aí, tá precisando contratar na sua empresa? Tem vaga aí? Manda aqui pra Rádio Litoral de forma gratuita pra gente anunciar pra você. É só você enviar através do e-mail bruno.fraga@redegazeta.com.br. bruno.fraga@redegazeta.com.br.
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0: Na Litoral Eu Tô Legal e o Geração, o encontro das gerações, músicas que marcaram época, Pet Shop Boys aqui. Bom resultado, promoção agora. Quem vai pra Cavalgada do Batom, domingão agora, dia 7 de junho, na exposição de Jerônimo Monteiro, é um sucesso, já é tradição. E aqui na Litoral tem par de ingressos pra você. Quem se deu bem hoje aqui agora foi a Eduarda Jesus, do bairro Aeroporto, terá o telefone 6830. Eduarda, partiu Cavalgada do Batom domingo, menina.
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0: da série Músicas que Marcaram Época. Que saudade, hein? R.E.M. Lose My Religion, fechando muito bem mais uma edição do Geração. Acabou nossa viagem. É gostoso, né? Matar saudade, relembrar, recordar bons e bons momentos. Toda quarta isso acontece aqui às 6 horas da tarde, tá? Ó, 6h55, vem aí já já a Rede Litoral. Forte abraço pra você, obrigado pela sua companhia. Aproveite sua noite de quarta-feira, o seu feriado amanhã. Amanhã eu vou estar de folga, tá? Volto só sexta-feira, mas às 7 da manhã tem GG Gomes aqui pra te fazer companhia amanhã. Amanhã a gente vai dar aquela descansada, respirada, sexta-feira voltaremos ao normal. Mas continue ligado aqui na Litoral. Obrigado, gente, tá bom? Fiquem com Deus até sexta-feira, se Deus quiser. Tchau!
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3: Na Litoral, eu tô legal. 7 horas, 1 minutinho. A partir agora na rede Litoral de Rádios. 60 minutos direto só de música, sem comerciais, direto de Vitória pra todo o estado. Na comunicação, ele, @ Alex Bono, no clima de Copa. Boa noite.
4: Tô na área. Fala, meu amigo Hollyber. Boa noite. Isso tá bonito, né, meu filho?
3: Já estamos aqui com a decoração. Quem tá na tela é Jennifer Alex Lau, deixa eu ver aqui, coloca aqui a panorâmica. Muito bem, na panorâmica você no aplicativo e no site vê aí já o estúdio Litoral com a decoração pra Copa do Mundo. Olha lá, vai ele pegar os petrechos pra poder fazer bagunça. Eu não aguento. Aí. E tem vuvuzela, tem bandeira, tem matraca. Só não tem fôlego, né? Cadê o fôlego, Alex?
4: Eu sou muito. Afina numa vuvuzela, cara. É possível.
3: Você
4: acabei
3: consegue.
4: De descobrir isso.
3: Você consegue. Aí.
4: Não, pera. Não consigo mais. Acho que nunca ninguém conseguiu na vida.
3: Sei que é uma vuvuzelinha, né? Uma vuvuzelinha. É. Seguinte, ó. Fica à vontade. Oi? Não, é que você é pequena. Pô.
4: Pobrezinha, ela tá te ouvindo. Pede desculpa.
3: Ó, fica à vontade, assim como a gente. Agora há pouco, durante a geração, a gente comentou aqui sobre a música do Rapa que tocou, que eu apresentei o show lá na Zoom, quando era Zoom ainda. E aí o pessoal foi relembrando outras boates. Aqui, o Joelson falou que faltou lembrar da Floricultura.
4: Floricultura? Tinha ali?
3: Tinha. Ele falou aqui que era na Adalberto Simão Nader. O Joelson, eu fui uma vez, mas eu não lembro o endereço certinho, não. Mas obrigado pela lembrança, lembro muito bem da casa. A Edilene, eu gostava do banho de espuma. A Eduardo também lembrou lá da Zoom. A Eduardo, inclusive, mandou foto da época do banho de espuma. Vou colocar aqui na tela.
4: Lá, pronto.
3: A fachada da Zoom. E o pessoal tomando banho de espuma mesmo, cara, entornando espuma.
4: Cara, que sensacional.
3: Raiz,
4: pô,
3: raiz.
4: Não, totalmente raiz, porque era um balde, né, cara, derramado. Hoje a gente vê, igual lá na Argentina, tem uma boate dessa que tem as máquinas lá, que vai gerando espuma. Que é uma loucura, cara. Ali é um balde, muito bom.
3: E o Wallace, da Ilha da Conceição, faltou vocês comentarem da boa convento, da boa convento na Reta da Penha. Tinha uma boate chamada Convento, na Reta da Penha.
4: Cara, me recordo disso, daí eu acho que é já anos 2000.
3: Acho que sim. Fui uma vez, mas fui na tradicional Swingers.
4: Você foi na Swingers?
3: Na boate Swingers.
4: Mas você já foi em uma?
3: Na boate, nessa boate já.
4: Ah, tá. Ó, porque tem as casas ali adultas,
3: só pra
4: adultas,
3: fechar,
4: né?
3: Vou voltar.
4: Você tem cara disso, cara, você é muito tranquilão.
3: Muito piranho, né?
4: Aqui, que tem essa foto do Belo com a Viviane Araújo?
3: Não, essa foto do Belo que está na sua tela comigo foi o
4: com
3: primeiro.
4: Com você, não é a Viviane, não?
3: Não.
4: Eu vi

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0: na Litoral. Eu tô legal, são 7 horas 23 minutos. Você tá ouvindo 60 minutos direto, só de música, sem parar pra comerciais, mas a gente para pra poder interagir com você, né? Saber como é que você tá, né? Está aí a sua sexta-feira.
1: Como é que tá a sua sexta-feira?
0: É, hoje é sexta-feira, né?
1: Caraca, é verdade.
0: Sextou, né?
1: Sextou. Sextou pra vocês, claro.
0: Você fala tão borocochô, tão desanimado.
1: É porque eu lembrei que eu vou até às 11 horas e amanhã trabalho mais cedo ainda, às 3 horas.
0: Muito bem, teremos uma escala muito especial bem. De feriado e o Alex Bondo vai estar na escala amanhã. Deixa eu mandar aqui um abração, deixa eu ver aqui pra quem... pro Dorme, oi Dorme!
2: Boa noite, Litoral! Boa noite, Alex Bond! Boa noite, Jorge Anderson! Yeah. Eu já estou tomando aquela gelada, agora só trabalho...
0: E quando?
2: Só na segunda, ai, meus tô amigos!
0: Falando. Tô falando!
2: Pra Dorme, sextou!
0: Tô falando? É, Dorme, chega até segunda, hein? Um abraço pra você. Beijo pra Edilene de Redenção. Ela lembrou também do banho de espuma na Mega Zoom e deixou aqui, ó. O táxi nem gostava de pegar a gente.
1: Com certeza não.
0: Molhado, né, Edilene? Beijão pra você. Deixa eu ver mais quem aqui.
3: Olha, Vê. Oi. Faltou de você lembrar.
0: Do quê?
3: Da Búfalo.
0: Búfalo
3: lá
0: Bill.
3: Em Marechal Floriano.
0: Claro.
3: Lembra disso?
0: Claro.
3: Búfalo Bill. Seu cadete vermelho.
0: Mas tô com medo de você, Glaucio.
1: Cadete vermelho? Você tinha um cadete vermelho?
0: Eu só tive um carro na vida, que foi justamente esse cadete vermelho. Eu conheço você, Glaucio. Tu lembra? Tô com medo agora.
1: Cadete vermelho. Sim. Caramba. Combina até. Eu imagino você bonitinho. Era do conversível?
0: Não, não.
1: Tem
0: não.
1: Um aqui que é aberto.
0: Era um GSI. Ô, rapaz. Gil Schwarzenegger, abração pra você, parceiro. Mandou aqui mensagem. O Wenderson Garajal.
1: Mas eu fiquei só com uma dúvida aqui.
0: Que dúvida?
1: Você ia pra Búfalo de cadete vermelho?
0: Claro. Isso é nos 2000, Alex.
1: Meu amigo Glauco, o que você viu de Hollywood? Pode contar aqui, porque Hollywood tá indo embora. Eu rodo pros nossos ouvintes conhecê-lo melhor.
0: Não, não. Tá? Aqui, o Wenderson Garajal lembrou que da boate Esfera. Mas a boate Esfera, eu não acho, não durou muito tempo não, mas eu lembro dela, ficava na entrada da Terceira Ponte, tá lembrando que o Wenderson Garajal, tinha um esquenta no posto Shell, quando podia.
1: Pô, esse negócio de esquenta era legal, cara. Ah. Eu posso falar de Venda Nova, né? Que eu sou de lá, morei lá, principalmente os esquentos, o tal do Rock da Tarde, antes de uma festa polenta da vida, isso era bom demais. Aí deu uma paradinha. Mesma coisa da época do carnaval aqui em Iriri, Pioma, que o pessoal
0: fechou
1: também
0: ia
1: com os carros de som ali, sim, depois foi proibido. Também. Mas era um negócio divertido, as ruas todas lotadas, era uma loucura, cara.
4: Nossa, nem fala. Floricultura, lá mesmo, nesse endereço. Outra coisa também é a Zoom. Gente, eu me recordo. Vivi no condomínio Vila da Mata, cara. Tô ouvindo vocês conversando e já entrei falando. Gente, a Zoom. Lembra? Quando era o forrozinho pó de serra, eu chego a me rupiar aqui, ó, 47 anos, vivi. Cara, quantas vezes, coisa boa, top. Era coisa boa demais. O Vital em Camburi, poxa vida, top. E outro lugarzinho também que eu curti bastante também, foi no Recreio dos Olhos, top, tá? Maravilhoso.
1: Viveu,
4: é nóis, Vivi no condomínio Vila da Mata. Viveu. Gosto de interadinha lá embaixo.
0: Mas o Recreio existe até hoje, Vivi. Beijão pra
1: tá
0: você.
1: Tá sabendo bem, hein?
0: Oi?
1: Tá sabendo bem.
0: A festa do radialista é lá.
1: Ah, Recreio. Tá. Eu, de todo modo, tentando pegar aqui uma fugidinha do Hollywood.
0: Aqui, ó, o Lucas. Eu tô tentando, Lucas.
5: Fala, galerinha. Boa noite. Fala, boa noite, Lucas. Hollywood. Boa. Anderson. Boa noite. Alex Bono, cara, eu foco de rir com esse Alex.
1: Eu?
5: Rapaz, ele te perturba demais.
1: Eu gosto, cara. Eu
0: tô falando.
5: Tô focando de rir
1: minha
5: com
1: diversão,
5: ele, cara.
1: Velho.
5: Que cara
1: minha
5: perturbado. Diversão. Eu não sou dessa época do ano 2000, não. Sou de 96 ali e tal, mas muito legal as histórias de vocês aí. Na Litoral, eu tô legal.
0: Valeu, Lucas Ferreira de Itacibá
1: e Recife. De vocês, não. Dele, anos 70, 60 é Hollywood. Eu também sou dos anos
0: 70,
1: 90.
0: 70.
1: Manda um salve aqui, Lucas. Valeu pela mensagem. Gilber Uber falou que Alex Bono, eu duvido você tocar Fonoblão no seu WhatsApp. Olha a música que ele duvida. Gilber, pede essa música por áudio, que é uma obrigação nossa tocar essa música.
0: Daqui a pouquinho no Litoral, tá? Você no comando. É Vaguinho de Conduru. mandou aqui, ó. São Firmino, Reta da Penha, antiga Swingers. Cara, São Firmino era na Swingers mesmo?
1: Acho São era, Firmino, né? Era a Reta da Penha, não?
0: Reta da Penha.
1: É isso mesmo.
0: Ele tá falando aqui, mas era onde era a Swingers.
1: É, meu filho.
0: Pessoal tem história, pessoal tem história. Pra fechar aqui, Alex Bono,
1: participação... Atualmente, todo mundo parou, meu filho. O pessoal tá só no passado. E hoje em dia, pra onde que você vai? O bom que você aproveita e já indica pra pessoa que sai daqui 11 horas e já pode cair pra uma baladinha. Tô por fora. Tô aqui.
6: Fala, Alex, boa noite. Diretamente do Cachoeiro Tapirim, Gato ele, Preto, mandando uma roupa pra cheia da boa da minha vida, velhinho do Pula-Pula. E para Vaguinho do Churrasquinho, Duda Mel. E para minha... sobrinha, amiga, querida, Juliana, em Itaoca Praia, elas e família curtindo o churrascão. E na litoral, tô muito legal, né? Pra mim já é sexta, né? Que amanhã é feriado. Sextou, bebê!
0: Valeu, Gato Preto!
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0: músicas na melhor rádio para os melhores ouvintes. Mas aquela pausa pra gente interagir com você ainda nesta quarta-feira, como é sexta total, né?
1: Total, tá no clima. Dessa vez tá diferente mesmo.
0: Tá sexta-feira. Vamos botar aqui, Alex Bono. Eu falei agora há pouco do Glaucio, que me lembrou aqui o meu primeiro e único carro. E eu falei que eu tô com medo de você, porque você lembra. Eu conheço você, Glaucio. E aí ele foi e me lembrou aqui. Claro que eu conheço, Glaucio.
2: E meu amigo Roy, eu sou o Glaucio aqui da Taíde. Claro. Trabalhei com o Marcelo na mecânica, mexi na sua XL 125.
0: Aí, ó, até isso você lembrou.
2: Lembra, Glaucio aqui da Taíde, da Liberi?
0: Claro que eu lembro, Glaucio. Que saudade de você, irmão. Porra, obrigado aí pela ter mandado o áudio aqui e pela lembrança também, tá? Agora já não somos mais vizinhos de bairro, já mudei daí tem quase 2 anos, mas lembro você, guardo você, você com muito carinho na lembrança, tá, Glaucio? Obrigado, cara, pela audiência aí.
1: Mas tem história, porque sabe que você ia lá pra Buffalo Bill com ela. Então alguma coisa mais sabe.
0: Deixa eu ver aqui mais quem. Ô, Fábio!
3: Boa noite, Hollywood, o Anderson.
0: E aí?
3: E Alex Boni.
1: Fala, Fábio.
3: Aqui é Fábio do bairro Boa Sorte.
0: Valeu, muito obrigado, Fábio, do Boa Sorte, pela participação também.
4: Hollywood, meu amigo, obrigado, aí, pessoal. Gente. O povo lembrou aí de muita coisa boa, hein?
0: Ixi,
4: caramba!
0: Como?
4: Daqui a pouco o povo vai falar do Mula Rouge, daquela antiga Blue Up, da Fila Velha. Eita, frequentei isso tudo. Minha nossa, que época boa. Eu achei que o pessoal ia falar do Mula Rouge. Eu fui no primeiro show que teve da Léo Áquila no Mula Rouge. Nossa, que maravilhoso que foi, Oliver.
0: Mula Rouge, eu lembro, mas não vou lembrar.
1: A subida do Morro do Moreno? Creio que seja essa, pelo menos já foi numa lá. Porque era bonito, tinha um lustre grandão, uma coisa de louco. Também é outro espaço legal, cara. Tá até abandonado, ali tá abandonado.
0: Deixa eu ver aqui. Ó, seu xará aqui. Fala, Alex.
5: Valeu. Boa noite, Litoral. Boa noite, Oliver Anderson. Boa. E meu xará, Alex Bono.
1: Que nome
5: o brabo. Passando aqui pra desejar uma boa noite, dizer que eu tô acompanhando vocês aqui pelo aplicativo.
0: Olha.
5: Sextou gostosinho. Pena que o Alex vai ficar até mais tarde hoje.
1: Todo dia.
5: Mas amanhã deve estar de folga. Não, uma belezura, não. Né?
1: Tchá,
5: é isso aí, galera.
1: Aqui é assim,
5: um abraço forte pra vocês. Valeu. E na Litoral, eu tô muito mais que legal.
0: Não, amanhã é
5: feriado. Boa noite,
0: Alex,
5: galera.
0: Alex Bono vai estar aqui amanhã.
1: Aqui, meu filho, é um chicote. Tchá. Mas é um chicote do prazer.
0: É divertido, é divertido.
1: É divertido, é.
0: Nossa terapia,
1: ai,
0: nossa
1: que
0: terapia.
1: Delícia, que delícia.
0: Aqui, a Gabriela Viçosi, de Nossa Senhora da Penha, mandou mensagem pra nós aí, ó. Manda alô também pra nós. Aqui, ó. Gabi. Saul. Pietra e Antonella. E lembrando que tem uma sexta na minha quarta, partiu Anchieta.
1: Vocês estão bem demais, né, cara?
0: Sim.
1: Ó, tá de sacanagem. O que você vai fazer? Você que tá de folga, hein? Galera toda falando, e você?
0: Eu? Amanhã tem uma caçamba me esperando de entulho. Amanhã é sexta-feira.
1: Rapaz.
0: Riátila Stephanie, de Flechal. Um beijão pra você, Riátila. Obrigado pela participação também. Deixa eu ver aqui mais quem. Fala, Leandrinho.
6: Não, se for pra relembrar dessa parte, desse tudo aí que aconteceu nesses anos aí, galera, não podemos deixar de fora.
0: Qual?
6: Né? O Rio Branco.
0: Rio Branco.
6: Não podemos deixar de fora também. O Cobilândia Futebol Clube, né? Novo Império.
0: Sim.
6: E a Blow Up.
0: Ele fez aqui uma lista, lembrou
6: muito
0: demais.
6: Top.
0: Lembrou de outras tantas casas aqui na Grande Vitória.
1: Vocês
0: obrigado,
1: são baladeira, hein, meu filho?
0: Rapaz, pessoal, tem história. Pra fechar aqui, Alex Bono, o Vaguinho de Conduru, ele que lembrou da São Firmino e da Swingers, hoje ele tá no interior. Olha a foto que ele mandou pra gente, cara.
1: Interior.
0: Aqui, ó.
1: Não, tá bom,
0: a foto,
1: Angel.
0: A foto no quintal, na isso aqui é uma churrasqueira, lá no quintal, tá no meio do mato, né, o Vaguinho?
1: Ah, isso é gostoso demais, cara. Que? Deve estar fazendo um friozinho bom também, né?
0: Nossa, mãe. Conduru é pra lá de Cachoeira, Código 28, é a terra do Big Brother, né? Tem um Big Brother.
1: É.
0: De qual?
1: O Arthur de Canduru.
0: Arthur,
1: Conduru.
0: Né?
1: É Arthur, né? É. Porque faz tempo a gente vai esquecendo, mas é.
0: É isso. Bom, cara, muita história, mas também tem que tocar música aqui também, né?

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1: Obrigado!
0: Que honra, que honra!
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0: eu vou.
1: MC Coringa e MC Marcinho, aqui na programação dos 60 Minutos, direto só de música, sem comerciais. Muito bem, tá quase na hora de ir embora, mas a gente continua com Alex Bono, aqui na programação da Rádio Litoral FM. Alex Bono.
2: Oi.
1: O nosso amigo Fábio, da Big Boss, pizzaria em Colatina.
2: Nossa, firmou... fome, Fábio.
1: Pois é, firmou parceria junto com a Litoral de Colatina.
2: Ah, sério, cara? Sério, que legal.
1: Ó, já colocamos aí na tela o post do nosso Instagram, junto com a Litoral FM, Litoral FM Noroeste, que é a Litoral de Colatina, que tá ouvindo agora em 95,3. 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
1: Nossa, agora deu vontade, hein, Fábio?
2: Você é louco.
1: Então, as regras dessa promoção estão no Instagram da Litoral de Colatina, tá? Litoral FM Noroeste. Então segue
2: Se
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2: Se eu participar e ganhar daqui, vocês entregam aqui na Grande Vitória?
1: Não vai entregar, bicho, mas se a gente for lá, a gente deixa na gaveta.
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1: 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Valeu. E obrigado pela parceria, né?
2: 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Demais. Que legal. Que feliz.
1: Com a Litoral Colatina. O Alessandro Alex mandou aqui, ó. Rapaz, a gente começou sem querer essa brincadeira de memórias afetivas de casas noturnas lá no Geração e tá rendendo aqui. O Alessandro. Já fui no pagode na Mega Zoom que tinha um boi no rolete liberado.
2: Nossa! Eu tenho um medo, cara, que é o boizão ali, né? Nossa!
1: Rapaz, são as festas raiz, né?
2: Isso é mais.
3: Olá, galera da Litoral. Olá. Aqui é Roseli de Novo Horizonte.
1: Ah.
3: Tô em casa nova, amigo.
1: Casa nova?
3: E tomando uma.
1: Um beijo, Roseli.
2: Beijo!
1: Parabéns aí pela sua casa nova, tá bom? Deus abençoe você. Pra fechar, Alex, a Ana Paula de Laranja da Terra. Vou entrar nessa de lembrar dos rocks de Vitória também da minha época. Também tinha o Bar do Aluir. Tinha não, acho que deve ter ainda. O Bar do Aluir, Cultura Brasil, Brasileirão, Bailão do Pedro, Society Gauchão, Pousada da Praia. E falou que esses não foram lembrados ainda. E o melhor de todos, segundo a Ana Paula.
2: Fez Musquim.
1: Não, tá aqui, Fez Musquim. Ué, mas pra mim era, eu acho que era Fê Musquim, hein? Festival de Música de Botequim.
2: Agora eu entendo o que a Ana Paula vem tanto fazer em Vitória.
1: De Alagoano.
2: Ela faz a roda de boteco toda vez.
1: Ué, mas...
2: É pra lá e pra cá.
1: Mas acabou o Fê Musquim? Eu acho que o agitador era até o Sr. Raimundo. Não vou lembrar agora direitinho, mas era um festival de música de botequim.
2: Você também tá sabendo demais, hein? Pra uma pessoa que não sai de casa. Estranho.
1: Não, ué.
2: É, sei.
1: Tudo anunciava aqui, Alex. Eu sou um cara bem.
2: Tô ligado.
1: Sou um cara bem informado, né? Então. Como o jornal.
2: Presta muita atenção na propaganda.
1: Não, como informação, então.
2: Aham.
1: Bom fim de semana, Alex Bono. Bom fim de semana pra todo mundo. A gente fala agora só segunda-feira! É a minha vez de folgar o meu revezamento de escala, então segunda-feira a gente fala, tá? Alex, bom fim de semana, parceiro, bom trabalho.
2: Merecido. Amanhã mais cedo, às 3 horas, estarei aqui.
1: É mesmo, né?
2: É. Pois está no horário do nosso divo maravilhoso. Ai, por uns 2 instantes.
1: Fica saindo mais cedo.
2: A trilha bate, a pobrezinha lá. Cadê ela?
1: Pediu arrego.
2: Eu vou queimar esse negócio. Vamos pegar a folga, peraí.
1: Você vai estragar isso aqui, ela.
2: Tira do ar.

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2: Fazendo festa porque só temos motivos já comemorar. Véspera de feriado, pelo amor de Deus, Copa chegando. Ó, aquele clima de farra invadindo de festa, você tá brincando. Eu sou Alex Bono, um prazer estar contigo nessa noite. Afinal de contas, vai rolar muita música boa, muita música boa pra embalar o quê? O seu churrasco ou aquela comidinha diferente que você vai fazer hoje na sua casa, né, criancinhas? Não sei, uma coisa deve rolar. Até comigo vai rolar que saiu 11 horas de trabalho amanhã, né, criancinhas? É. Os chefes foram todos embora. Será que eu mudo essa água? Coloco uma água saborizada? Será que rola? Não sei. Bem, conta aí a sua. 27998 peraí, 99986-1050. Esse é o WhatsApp pra você participar e vamos agitar com tudo. Para começar, mais uma sequência pra você também anotar, valendo muitos prêmios da Copa TV, 70 polegadas, camisa oficial e kit churrasco. Que delícia. Nossa, agora, vai. Solta aí tudo, solta aí, vai. Eita, pô. Começando com o Mari Fernandes, vai.

0: aí ferrou.
1: Henrique e Juliano, última saudade aqui na Litoral. Para de beijinhos. Tá comigo aqui Silvana Estrelinha, também aqui a Sheila Xavier. Qual o nome dessa música do Xande de Pilares que tem tocado? Eu acho que eu ainda lembro, né? É isso. Mais aqui, Drica, em Nova Betânia. Fala Nando Dionísio em Bela Vista. Tá lembrando aqui do bar do Aloí também. Primeiro lá na Ilha do Príncipe, depois em Santo Antônio. Que demais. Eles são tudo baladeiro, né? Uma loucura. Daqui a pouquinho você ao vivo, manda o seu áudio aqui pra Litoral.

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0: vai! Olha o Cezinho Felipe. E o Natanzinho nem fala o que o bichinho aprontou, né? Vocês viram, né, a fofoca. Foi cantou cabelo, uma loucura, meu filho. Mas é o que a gente vai fazer hoje. E aí, ô Alexa, vamos pegar uma pesado, cara? Hoje é dia de festa, hoje é sexta-feira.
1: Vou pisar fundo hoje, a bagunça tá liberada.
0: Tá muito bem, que é isso? A galera falando de balada, você me solta essa, Alexa? Você tá louco, tá bom, tá bom. Vamos então para ele, o temido, não, o maravilhoso WhatsApp, 27999861050. Manda o seu áudio porque eu não ouço, vai pro ar sem ouvir. É um perigo, mas oi!
2: Alex, mano, que ordem da velha, hein?
0: Fala, ó, pior!
2: Cara, chega do trampo agora há pouco.
0: Aí é bom.
2: Torresminha agora, aquela gelada, já relaxar a mente, né? Isso aí, ó. Trabalho agora só sexta-feira. Agora só ouvir a litoral, tomar aquela gelada, né?
0: Cara, não tem coisa que me dá mais água na boca do que falar um torresmo com cervejinha, cara. Isso daí, putz. Robson, aproveita e se delicie nesse torresminha, meu amigo. Putz, demais da conta, cara. Quem falou alguma coisa de comida aqui, que quer participar de uma promoção? Agora, eu não separei esse pedido. Até uma ouvinte querida aqui. Aqui a Sheila, né? É isso. Sheila Chaves. Não, não Sheila, não. Não foi a Sheila, não. Foi outra pessoa. Querendo saber como é que participa da promoção da pizza, vai lá no Instagram da Litoral Colatina, que é Litoral Noroeste, se eu não me engano, no Instagram. Tá bom? É isso. Fala, Drico.
3: Meu amor, não esquece de mim amanhã, tá bom?
0: Amanhã?
3: Manda um beijo pra mim amanhã, hoje também, se você puder.
0: Amanhã, cara. Se
3: tiver como. Já que eu tô no comando, tá com a minha pele morena. Tá com meu óleo e minha música.
0: Boa!
3: Tá
0: daqui a pouquinho.
3: Deus abençoe sua noite, seu trabalho, sua vida, sua saúde, seu amigo, sua família. Multiplica o seu salário.
0: Multiplica o salário. Palmas pra ela. Palmas pra ela que ela arrebentou. Vamos com tudo.
4: Fala, Alex Bongo!
0: Fala, Magno!
4: Boa noite, beleza?
0: Tudo bem.
4: Magno te colhendo laranjeiras, cortando na alta nos aplicativos.
0: Aí deu bom.
4: Tô vendo aí boas lembranças aí das baladas, hein?
0: Tudo baladeiro,
4: lembrei,
0: né,
4: da
0: cara?
4: Plataforma, hein? Lembra dessa, Alex?
0: Rapaz.
4: Plataforma ITC, você tá doido. Na Litoral tá muito mais legal, aquele abraço.
0: Rapaz, eu só não lembrava porque eu não tava aqui nessa época. Provavelmente tava lá em Venda Nova, porque é escândalo lá. Só por isso. Se não, meu filho, do jeito que eu sou baladeiro, eu ia adorar. Ai, ai, a Silvana, né?
5: O site Litoral da pizza pra mim se cadastrar lá.
0: É isso, Silvana, é arroba Litoral Noroeste, tá bom? Vai lá no Instagram que você vai ficar sabendo. Show de bola. Mais um, mais um.
6: Salve, salve, Litoral. Boa noite, boa noite. Mas então, já que é pra fazer recordações, ninguém falou aí, né? Do Planeta Ibiza.
0: Planeta Ibiza.
6: Do 747.
0: Ah lá.
6: Do Volt Club.
0: Ó.
6: Ninguém falou, né?
0: Eu vou falar, cara. É tanta balada que vocês estão falando. Que eu fico pensando, mas quanta balada tinha antigamente nessa cidade aqui, cara. Mas muita balada. Mas mais preocupante ainda, quantas faliram assim, cara. Você tá louco, você tá louco. Acabou, acabou a música. Vou tocar a outra, então.

0: mais, hein?
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0: vai voltando, tudo bem? Por aqui, Alex Bono, é sempre um prazeraço. Noitezinhas aqui na Litoral com nós, certo, criancinhas? Show de bola, turma aqui participando, boa noite, manda aqui um pagodinho pra Natália, Elaine, Bibi, Valdene e também pro Flávio, sempre ligadinho aqui na programação, salve pra vocês, meus amigos. Show de bola, daqui a pouquinho vai ter pagodinho sim, até porque é você no comando. Quem mais aqui pintando na área? Fala, Luiz!
1: Boa noite, Alex Bono.
0: Boas!
1: Se é pra relembrar os rock de antigamente, vamos lembrar aí do Anchietinha.
0: Ó!
1: Pop Rio, Náutico Brasil,
0: paz.
1: Chapéu do Lado, lá no Morro da Piedade.
0: É, putz, muita história,
1: esses
0: hein?
1: Esses rock aí é daquela galera dos anos 80, 90.
0: É, meu filho, uma coisa eu sei, vocês aprontavam muito nessa grande vitória, falo nada. Bem falando em recordar, daqui a pouquinho eu vou mandar um conteúdo bem legal lá no arroba Alex Bono, lá no Instagram, falando sobre alguns programas dos anos 2000 de antigamente, que a pessoa ligava, ficava esperando pra falar e o pessoal ficava rico pra caramba, porque ficava segurando a linha, né? Não sei se vocês lembram, daqui a pouquinho uma nostalgia lá no Instagram, muita coisa legal. Arroba Alex Bono, começa a seguir que você vai gostar, certeza. Certo, criancinhas? Então tá! Alá, Silvio Santos, estamos indo para o intervalo e logo depois a primeira edição do Você no Comando. Oi!
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0: Vamos chegando pra mais um.
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3: E aí, já gravou o seu pedido?
0: Já gravou, manda aí 27999861050, porque são duas edições. Não der tempo de rolar agora, vai dar tempo de rolar depois. Ai, ai, ai. É, acho que muita mensagem chegando. Eu já tinha separado aqui o áudio de uma querida. Deixa eu ver se vai aparecer aqui agora, porque deu uma travadinha. Vou tentar rodar, vai. Ah, foi.
4: Aqui é a Roseline de Novo Horizonte. Eu quero que toque pra mim, já que eu tô no comando.
0: Ah.
4: Pedro Pecado.
0: Ah,
4: eu tô só o pecado hoje, amigo.
0: Olha.

0: Fotografia do pecado, que perigo, que perigo! Aqui na Litoral, mais um, vai!
1: Boa noite, Alex, mano. Fala, manda Flávio. Aí, Mega Sena, pra mim aí, Bibi, Valdênia, Elaine, Nádia e Flávio, na Litoral.

0: Daria pra imaginar uma coisa dessa.
1: Dá pra imaginar ganhando uma Mega Sena. Você também, né? Aí sim o bicho ia pegar. Essa é bom demais.
2: Pensa no idiota que ganhou na Mega Sena e jogou o bilhete.
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3: Boa noite, Litoral. Ouvi o nosso colega pedindo Mega Sena aí demais. E me lembrou Mega Sena de Pablo do Arrocha. Então, já que eu tô no comando, se der tempo de tocar ainda, coloca aí Mega Sena de Pablo do Arrocha pra gente, valeu?
1: Coloquei agora pela conexão, mas não tem essa música aqui, meu. Vou procurar pras próximas, hein? Agora vamos pra um pedido do coração. Que é isso? Que é isso, hein, Alexa?
4: Essa até eu vou cantar.
1: Fala não, vou fazer igual a série Sense8, vou cantar junto com todo mundo. Manda aí o teu recado, Gilber!
5: Muito boa noite, Alex Boros, Gilber Uber por aqui na atividade, marcando presença. Eu no comando. Forma Blondes, WhatsApp.
1: Demais.
5: Ou seja, e aí? Toca pra nós, meu amigo. Na Litoral, eu tô legal.
1: Arrasou, hein? Arrasou demais, da conta, WhatsApp.

boa pra recordar aqui na Litoral Fonoblondes WhatsApp. Delícia, delícia. Bom feriado. Bem, daqui a pouquinho a gente volta ao vivo. E a parte boa é que vai ter a segunda edição do Você no Comando. Pra você que não foi atendido agora, vai ser atendido depois. Então salve aqui, ó, nossos amigos lá de Abaeté, Alisson, também a Cristiane Miranda. Daqui a pouquinho o pedido de vocês. 20 pras 11, tá? O próximo Você no Comando. E a gente tá ao vivo, é isso aí. Betinho, também Marco Francis, Santa Luzia, Daniel Moreira, David de Goiânia, a turma que vai aparecendo, cara, muita gente. Segue lá no arroba Alex Bono que a gente vai se vendo, tá? E eu volto ao vivo, depois da Voz do Brasil, pra gente se estar. Vai, hoje é sexta. Era.

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